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6: Olá, fã, tudo bem com você? Estamos juntos para mais uma edição do Sucesso que Você Não Esquece. E hoje vamos falar da música Como Eu Quero, da banda Kid Abelha. Quem nunca cantou esses versos no karaokê, que atire a primeira pedra. Formada em 1982, a banda era conhecida até 1986 como Kid Abelha e os Abóboras Selvagens, liderados por Leone e Paula Toller. O primeiro disco, Seu Espião, veio em 1984 e, para surpresa de todos, foi Como Eu Quero, uma das canções que impulsionou o Kid Abelha para a fama estrondosa. Muita gente canta e cantou por décadas achando que era uma linda canção de amor, mas não é bem assim. A letra foi baseada em uma história real, inspirada na namorada de um dos integrantes do Kid Abelha, Carlos Beni Borja, na época baterista da banda. Paula tinha algumas frases soltas e as dividia com Leone em passeios de carro e logo em seguida anotava para não esquecer. Aos poucos, eles foram aprimorando e a canção nasceu em casa, com voz e violão. Anos mais tarde, em uma entrevista, o próprio Beni disse que a música foi uma forma de expressar a preocupação dos amigos Paula e Leone ao notarem que ele estava sendo manipulado pela namorada. Beni afirmou, inclusive, que ela fez pressão para que ele saísse da banda. A partir daí, podemos compreender o real significado da canção Como Eu Quero, que conta, na realidade, sobre uma relação um tanto manipuladora, já que a mulher idealiza uma mudança na personalidade e no jeito de ser do namorado. Ouça agora Como Eu Quero e tire suas próprias conclusões.

Na época da gravação do disco, a música chegou a ser descartada, mas Paula e Leone deram aquela forcinha, batendo o pé para que a música Como Eu Quero entrasse para o disco. E assim, ela foi parar no lado B. Quem diria, não? Eles pensaram que a letra da música seria facilmente entendida pelos ouvintes e fãs. Mas as coisas não foram bem assim, e ela foi compreendida como sendo uma canção de amor, em que uma mulher enfatiza o quanto deseja o cara. Como Eu Quero foi uma verdadeira consagração na carreira do Kid Abelha e mais um sucesso que você não esquece. Eu sou o Paulo Vaz e voltamos no próximo programa. Bye, bye!

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15: Hoje, no Música e Vinho, vamos descobrir 6 curiosidades sobre a Merlot, uma das uvas tintas mais conhecidas e apreciadas do mundo. A primeira curiosidade está no nome. Merlot vem de Merle, que significa melro em francês, provavelmente numa referência à coloração escura da uva ou ao gosto que essas aves tinham por seu fruto maduro. Em segundo, embora esteja espalhada pelo mundo, sua terra natal é Bordeaux, na França, principalmente a margem direita, em regiões famosas como Saint-Emilion e Pomerol. A terceira curiosidade é que a Merlot costuma produzir vinhos macios, redondos e agradáveis, com taninos menos agressivos do que o da Cabernet Sauvignon. Por isso, muitas vezes é uma excelente porta de entrada para quem está começando a gostar de vinhos tintos. Em quarto, seus aromas podem lembrar ameixa, cereja, frutas negras e chocolate. Quando amadurece em barricas, pode ganhar notas de baunilha, café, tabaco e especiarias. A quinta curiosidade é que a Merlot participa de alguns dos vinhos mais prestigiados e caros do planeta. O famoso Petrus, de Pomerol, é produzido predominantemente com esta variedade. apesar de ser conhecido como Chateau Petrus, na verdade é sem o Chateau, é apenas Petrus. E a sexta curiosidade é que a Merlot também se adaptou muito bem em diferentes países como Itália, Chile, Argentina, Estados Unidos e Brasil, mostrando estilos bastante diferentes conforme o clima e o terroir. Interessante, não é mesmo? E se você, ouvinte, quer sugerir um tema para o Música e Vinho, deixe sua mensagem no meu Instagram, @jonas.sommelier. Será um prazer. E agora fique com o som de Lisa Stansfield, The Real Thing.

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0: governo federal que movimentaram o país no dia de hoje.
1: Olá, boa noite.
2: Boa noite para você que nos acompanha em todo o país.
1: Quinta-feira, 24 de setembro de 2026.
2: Vamos aos destaques do dia.
1: Segurança pública.
2: Operação investiga suspeita de ocultação de patrimônio e lavagem de dinheiro na compra de distribuidora de combustíveis. Luana Karen.
3: O objetivo da operação é desvendar a utilização de estruturas complexas de lavagem de dinheiro e ocultação de patrimônio no setor de combustíveis.
1: Tráfico de pessoas é crime.
2: E você sabe como identificar e combater esse tipo de ação?
1: Conversamos sobre o assunto com o diretor de migrações do Ministério da Justiça e Segurança Pública, Victor Semple.
2: Ele fez um alerta para formas de aliciamento, sinais de risco e medidas de prevenção e proteção.
4: É sempre bom a gente desconfiar daquela oferta de emprego no exterior, sem maiores detalhes, aquela questão do dinheiro fácil, né? Não existe dinheiro fácil.
1: Memória do Brasil ganha vida com a recuperação de imagens históricas.
2: Cinemateca abre as portas do passado e permite a visita pela internet. Gabriela Noronha.
5: Pesquisadores estão digitalizando mais de 180 mil rolos de telereportagens e cinejornais da TV Tupi, a primeira emissora de televisão do país.
1: Hoje, na apresentação da Voz do Brasil, eu, Mariana Jungmann e Luciano Seixas.
2: E acompanhe a gente ao vivo, acesse radiogov.ebc.com.br ou canal Gov na sua TV aberta.
1: Foi deflagrada hoje mais uma fase da Operação Carbono Oculto.
2: O objetivo é investigar conexões financeiras e estruturas utilizadas para crimes de lavagem de dinheiro ligados ao setor de combustíveis.
1: Estão sendo cumpridos mandados de busca e apreensão em 7 estados do país.
3: A terceira fase da Operação Carbono Oculto cumpriu mandados de busca e apreensão em endereços vinculados a 13 pessoas físicas e 19 pessoas jurídicas em São Paulo, Espírito Santo, Goiás, Mato Grosso, Minas Gerais, Rio de Janeiro e Santa Catarina. O objetivo da operação é desvendar a utilização de estruturas complexas de lavagem de dinheiro e ocultação de patrimônio no setor de combustíveis. Entre os alvos estão uma usina na sucroalcooleira do interior de São Paulo, além de empresas do sistema financeiro, as fintechs, fundos de investimento, escritórios de advocacia, bancos, empresas de fachada, administradoras de recursos e uma das maiores distribuidoras de combustíveis do país. O superintendente substituto da Receita Federal em São Paulo, Cláudio Ferrer, detalhou o esquema.
6: A gente tem uma operação que foi a aquisição de uma distribuidora na ordem de 100 milhões de reais. Só que para essa aquisição dessa distribuidora, primeiro houve uma aquisição de uma usina sucroalcooleira. Para a aquisição dessa usina, você teve a estruturação de fundos de investimento. Em resumo, é uma estrutura extremamente complexa. A gente está falando aí pelo menos de umas 6-7 camadas de estruturas de fundos de investimento até chegar nessa aquisição.
3: O ministro da Fazenda, Dario Durigan, comentou sobre os desafios da Operação Carbono Oculto e a necessidade de um trabalho coordenado entre os órgãos de inteligência para fazer frente ao crime organizado.
7: As entidades do sistema financeiro têm a obrigação de informar para as autoridades, seja para o Banco Central, seja para a Receita, movimentações estranhas. Se essa informação não chega, você dificulta a autoridade. Então, o que nós estamos vendo é que muitas fintechs, muitos bancos, muitas administradoras não só deixam de fazer a comunicação devida para as autoridades, como foram capturadas, estão a serviço do crime organizado. Portanto, a dificuldade de elucidação, ela exige que nós tenhamos coordenação entre os vários órgãos de inteligência, porque senão a gente não consegue.
3: Ao longo de 5 anos, a organização criminosa teria movimentado 11 bilhões e 600 milhões de reais entre lavagem de dinheiro e ocultação de patrimônio. Cláudio Ferrer, da Receita Federal, destacou que as investigações continuam.
6: Enquanto a gente não conseguir debelar dentro do mercado de combustíveis essas estruturas, a investigação não vai parar. O desafio do Estado brasileiro é conseguir sanear esse mercado financeiro para que o crime organizado não consiga crescer e aí nós consigamos efetivamente asfixiar essa economia do crime.
3: A primeira fase da Operação Carbono Oculto foi deflagrada em agosto de 2025 pela Receita Federal, pelo Ministério Público de São Paulo e pela Polícia Federal, com foco em adulteração de combustíveis. A segunda fase aconteceu em maio deste ano, já com foco na movimentação financeira das fintechs. Reportagem Luana Karen.
2: Mais de 1.300 páginas e perfis usados para divulgar plataformas de apostas irregulares foram retirados do Facebook e do Instagram.
1: A medida foi determinada pelo Ministério da Justiça e Segurança Pública depois que o Laboratório de Operações Cibernéticas apontou páginas nessas redes sociais usadas para divulgar propagandas, vídeos e links de plataformas de apostas.
2: O objetivo é impedir que as redes sociais sejam usadas para atrair novos usuários para sites de apostas que funcionam de forma irregular.
1: As investigações continuam para identificar os responsáveis pelos perfis e encontrar outros canais usados para divulgação de plataformas irregulares.
2: Esta semana é marcada pela luta contra o tráfico de mulheres e crianças, que foi comemorado ontem.
1: Esses dois grupos respondem atualmente pela maior parte das pessoas que são vítimas desse tipo de crime no Brasil.
2: Camboja e países da Europa estão entre os principais destinos e a exploração sexual está entre as maiores finalidades do tráfico.
1: Apesar disso, homens também podem ser aliciados e enviados ao exterior para trabalhos forçados, especialmente em centros de produção de golpes cibernéticos.
2: Nós conversamos com o diretor de migrações do Ministério da Justiça e Segurança Pública, Vitor Semple, sobre os protocolos adotados pelas autoridades brasileiras e o Plano Nacional para coibir o tráfico de pessoas. Acompanhe.
1: Diretor, bem-vindo à Voz do Brasil. Um prazer ter o senhor conosco aqui. Importante a gente começar, então, essa entrevista explicando para o nosso ouvinte o que, que é tráfico de pessoas, o que, que configura esse crime.
4: Olha, boa tarde, obrigado Mariana, Luciano aí pela oportunidade, né? O tráfico de pessoas, ele tá tipificado lá no nosso Código Penal, né? No artigo 149A. É, ele é identificado como caracterizado no ato de recrutar, aliciar, transportar, transferir ou até manter sob cárcere uma pessoa, né? Para fins de violência, para fins de exploração, para fins de redução à condição análoga à de escravo, para fins de exploração sexual e sempre mediante alguma fraude, né? Algum abuso, alguma coação, justamente para reduzir essa pessoa, né, à finalidade da exploração.
2: Quais são os sinais que as pessoas devem estar atentas para identificar um possível aliciamento para o tráfico?
4: Olha, o tráfico, ele pode parecer, né, uma coisa de novela, né, como a gente brinca, mas ele está muito próximo da nossa realidade, né? Então é sempre bom a gente desconfiar daquela oferta de emprego, né, no exterior, sem maiores detalhes, aquela questão do dinheiro fácil. Né? Não existe dinheiro fácil, a gente sabe disso, né?
2: O governo federal tem um plano nacional de enfrentamento ao tráfico de pessoas, né? Que tipo de ações estão previstas nesse plano?
4: A gente sabe, né, que o tráfico de pessoas, como um crime bastante complexo, ele exige uma resposta que não seja de um órgão só, né? Ele exige uma resposta bastante coordenada, né? Então, nós contamos no plano nacional com 5 eixos de atuação, né? Desde da prevenção, né? Ou seja, a gente tentar reprimir essas ofertas, né? Desde que a pessoa recebe a oferta, ela já vai saber que ali não é uma oferta interessante, né? Que ela desconfie daquela oferta, né? Então a prevenção ao crime é desde a responsabilização dos perpetradores desse crime, né? Então o Estado brasileiro atuando em conjunto para prevenir o crime, responsabilizar o criminoso se eventualmente o crime ocorrer, mas também prestar uma assistência digna à vítima, né? A vítima de tráfico de pessoas, muitas vezes ela não é reconhecida como vítima, né? Então ela tem que ter também a informação adequada, a informação segura, para que ela, uma vez submetida a esse tipo de exploração, ela se reconheça como vítima e o Estado também dê conta de atender essa pessoa e reintegrá-la na sociedade.
1: Pois aí existe inclusive um protocolo, né, para atender as vítimas brasileiras que possam estar nessa situação no exterior. O que prevê esse protocolo?
4: Então, o protocolo, ele é um verdadeiro manual, né? É um passo a passo para todas as autoridades envolvidas nessa cadeia, né, de combate ao tráfico de pessoas, para, uma vez identificando uma vítima brasileira de tráfico no exterior, a gente saber exatamente o que cada agente público tem que fazer. Né? Então, isso vai desde a identificação da vítima, o resgate, eventualmente, que é feito no exterior, naquele local, né? Assistência consular, né? O que isso quer dizer? As embaixadas do Brasil no exterior, os consulados do Brasil no exterior, eles prestam um serviço para essa pessoa brasileira identificada como vítima. Então, portanto, o resgate, a vinda dela para o Brasil e até mesmo a, como eu falei, a reintegração dessa pessoa na sociedade. Ou seja, se ela vai precisar de um atendimento de saúde, se ela vai precisar de um atendimento de assistência social, eventualmente essa pessoa ficou um tempo considerável fora do Brasil e ela precisa ser reintegrada em programas sociais, por exemplo, né, o Cade Único, o BPC, o Bolsa Família. Então, esse protocolo, ele pega toda essa cadeia, desde a identificação da vítima até a plena reinserção dessa pessoa na sociedade brasileira.
2: Quais são os destinos mais comuns de pessoas traficadas do Brasil e para quais finalidades?
4: A gente tem avançado muito na produção e de dados e na identificação desses casos. Então, em 2025, a gente identificou o Camboja como principal destino de vítimas brasileiras de tráfico de pessoas. E também uma diferença em relação a 2024 que a gente observou para o ano passado foi que a exploração sexual passou a ser a principal finalidade dos casos identificados. A gente toma muito cuidado, né, quando vai lidar com esses dados, porque, como eu falei, é um crime de difícil identificação que envolve uma série de instituições, seja federais, seja estaduais, seja internacionais. Então a gente tem que ter muito cuidado com esses dados, porque eventualmente uma tendência pode até mesmo significar que a gente não está observando o fenômeno como um todo, né? Então, dizer que a exploração sexual e que as mulheres se tornaram as principais vítimas em 2025 não quer dizer que a gente não tenha homens que sempre representaram a maioria das vítimas desse crime, não estejam também sendo submetidas a condições análogas à escravidão. Então, a gente sempre tem que entender o fenômeno como um todo, né? E nesse aspecto, o Camboja foi o principal destino, seguido por Israel e Itália. Os países da Europa, principalmente, Itália, Bélgica, Suíça, são muito identificados. Se a gente tivesse que apontar o perfil de uma vítima brasileira, seria uma mulher brasileira que é explorada, levada até esses países para fins de exploração sexual. E também nós temos crianças, né? A gente chega nos casos identificados em 2025, e 15 a 20% de crianças e adolescentes. Então, também um sinal de alerta aí muito grande para brasileiros sendo aliciados principalmente por redes sociais, né? Aplicativos de mensagens, né? WhatsApp, Discord,
1: o Telegram. Adoção, geralmente, para adoção ilegal? Crianças?
4: Na verdade, para todas as finalidades a gente observou, tá? Desde o trabalho infantil até mesmo a exploração sexual de crianças e adolescentes. Então, as crianças representando, né, como quase um quarto das vítimas identificadas no ano passado, para todas as finalidades. Não existe apenas uma finalidade de adoção ilegal, não.
2: Muito bem, nós conversamos com o Vitor Sempel, diretor de Migrações do Ministério da Justiça e Segurança Pública. Muito obrigado por sua entrevista aqui à Voz do Brasil.
4: Muito obrigado.
1: E atenção para os canais de denúncias e orientações sobre tráfico de pessoas.
2: O Disque 100 do Ministério dos Direitos Humanos e da Cidadania para qualquer pessoa, especialmente crianças, e o Ligue 180 voltado para casos envolvendo mulheres.
1: Caso você suspeite ou tenha conhecimento de grupos que atuam dentro do Brasil ou episódios envolvendo tráfico de estrangeiros para o nosso país, deve procurar os canais da Polícia Federal.
2: Ou, em qualquer caso, ligar para a Polícia Civil do seu estado pelo 190.
1: Acordo de livre comércio entre o Mercosul e a Associação Europeia de Livre Comércio, a EFTA, formada por Suíça, Noruega, Islândia e Liechtenstein, começa a entrar em vigor no Brasil a partir de 1º de outubro.
2: O decreto que oficializa o acordo foi publicado no Diário Oficial da União. Para o Brasil e a Islândia, as novas regras começam a valer em 1º de outubro. Já para Brasil e Noruega, a aplicação começa em 1º de novembro.
1: O acordo prevê novas condições de acesso para produtos sul-americanos nos países membros, com eliminação e redução de tarifas e regimes específicos de exportação.
2: Para apoiar empresas e setores produtivos com o novo acordo, o Ministério do Desenvolvimento, Indústria, Comércio e Serviços construiu um painel de dados interativo.
1: A ferramenta reúne informações sobre o comércio do Brasil com os quatro países da EFTA, para facilitar o acesso a novas oportunidades de exportação e as vantagens tarifárias oferecidas para os seus produtos.
2: A plataforma está disponível em gov.br/mdic, na aba Comexvis.
1: A Companhia Nacional de Abastecimento divulgou nesta quinta-feira o terceiro levantamento da safra de café de 2026.
2: O estudo mostra um cenário de crescimento da produção, influenciado pela entrada de novas áreas em produção, pelo uso de tecnologias e por condições climáticas mais favoráveis.
8: A estimativa é de colher 67 milhões e 600 mil sacas de café na safra 2026, que já tem 99% da área colhida. Os dados são do terceiro levantamento da Conab, a Companhia Nacional de Abastecimento, divulgados nesta quinta-feira. O estudo também aponta que a área em produção é estimada em 1 milhão 950 mil hectares, segundo o gerente de acompanhamento de safras da Conab, Fabiano Vasconcelos. O resultado é influenciado pela entrada de novas áreas em produção, pelo maior uso de tecnologias e insumos e pelas condições climáticas mais favoráveis.
9: Isso aí é fruto de tecnologia, fruto de incremento, fruto de investimento dos produtores rurais, e esse manejo, de certa forma, tem melhorado as produtividades médias da cultura, e a gente acaba percebendo isso também ao longo da série histórica.
8: O destaque da safra é o café arábica, que representa cerca de 70% da produção nacional. A colheita está estimada em 48 milhões e 200 mil sacas. Minas Gerais é o maior produtor da variedade. Nas exportações, o Brasil embarcou em agosto 3 milhões e 800 mil sacas de café de 60 quilos, segundo a Conab. No acumulado de janeiro a agosto, foram exportadas 24 milhões e 600 mil sacas de 60 quilos. Reportagem Luciana Colares de Holanda.
1: Descoberta feita por jovens quilombolas de Pernambuco pode mudar a realidade das casas de farinha no Nordeste.
2: O descarte de um resíduo tóxico chamado manipueira ganhou uma solução sustentável e criativa.
1: Usando cascas de uma fruta comum na região, a pinha, também conhecida como fruta do conde, estudantes criaram um filtro capaz de manter o solo livre de contaminação do resíduo.
2: A inovação foi destaque em diversas premiações, incluindo a última edição do Prêmio Jovem Cientista.
1: Os detalhes você acompanha agora no quadro Ciência na Prática.
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11: O que parecia ser apenas água descartada na produção de farinha de mandioca, na verdade, escondia um líquido altamente poluente. Foi observando a própria comunidade que uma jovem cientista resolveu agir para transformar um problema em solução.
12: Meu nome é Beatriz Vitória da Silva. Eu venci o Prêmio Jovem Cientista, venci também, em primeiro lugar, o Prêmio Mercosul da Ciência e da Tecnologia, e atualmente eu estou fazendo faculdade em Economia pela UFCG aqui em Campinas. A gente viu que nas casas de farinha tinha um problema invisível, que é o descarte inadequado da manipueira. No processo de prensagem, depois que eles fazem a farinha, é descartado um líquido chamado manipueira. Ela chega a ser 25 vezes mais poluente que um esgoto doméstico.
11: Para descontaminar o solo e melhorar a saúde da comunidade, Beatriz e sua equipe foram investigar o que a própria natureza local oferecia. A resposta estava nas cascas descartadas de uma fruta muito consumida no quilombo, a pinha, também conhecida como fruta do conde.
12: Observando a realidade, você encontra as cascas jogadas no chão. A gente pegou as cascas da pinha, levamos para o laboratório. A gente viu que a farinha das cascas de pinha, ela tem propriedade porosas. Então a gente fez o filtro a partir das cascas de pinha, fazendo a farinha e o carvão ativado, e logo em seguida a gente fez alguns testes que apresentou resultados bastante positivos.
11: O projeto, batizado de Filtropinha, rendeu prêmios nacionais e internacionais e já está mudando de forma permanente a estrutura do quilombo.
12: A gente viu que o filtro, ele realmente ele tem uma eficácia. Graças à premiação, a gente conseguiu dar continuidade ao Filtropinha. A gente conseguiu, de uma certa forma, resolver o problema da manipoeira. E a gente não está só ajudando a comunidade. A gente está ajudando a nossa futura geração.
11: Acompanhe a pesquisa na página do Prêmio Jovem Cientista. E esse foi o Ciência na Prática, com produção de Warby Calil e edição de Edinaldo Júnior. E nosso encontro com o Saber Científico volta na próxima semana. Até lá.
2: Já pensou em assistir momentos históricos da televisão e do cinema brasileiro no celular ou no computador?
1: A Cinemateca Brasileira disponibiliza repositório digital de arquivos para consulta pública.
2: O trabalho integra a Rede Nacional de Acervos Audiovisuais, coordenada pelo Ministério da Cultura.
1: Instituições públicas e privadas podem aderir ao programa para manter viva a memória cultural do país.
13: Senhoras e senhores telespectadores da televisão Tupi, registramos as primeiras palavras do presidente senhor Jânio Quadros.
14: Registros como esses, que narram eventos marcantes da história do Brasil e do mundo, estão disponíveis no site da Cinemateca Brasileira, graças ao trabalho de pesquisadores que estão catalogando e digitalizando mais de 180 mil rolos de telereportagens e cinejornais da TV Tupi, a primeira emissora de televisão do país, coordenado pelo historiador e professor da Universidade de São Paulo, Eduardo Moretim. O projeto tem o objetivo de manter vivas as mais de 200 horas de material televisivo.
15: É um projeto que procura colocar de novo em circulação parte desses 180 mil telereportagens da TV Tupi. A preservação, ela precisa estar vinculada à difusão pública.
14: O acervo audiovisual da Cinemateca Brasileira inclui cerca de 250 mil rolos de filmes e mais de 1 milhão de documentos. A instituição hoje faz parte da Rede Nacional de Arquivos Audiovisuais, uma iniciativa coordenada pela Secretaria do Audiovisual do Ministério da Cultura. A rede reúne órgãos públicos e privados para cuidar da memória cultural do país. Daniela Leda, coordenadora de gestão e contratos da Cinemateca Brasileira, explica que a rede busca fortalecer iniciativas de salvaguarda dos acervos.
16: A Rede Nacional de Arquivos Audiovisuais, ela foi criada para realmente fortalecer esse conjunto de políticas públicas de preservação audiovisual.
14: O processo de adesão começa com o envio de documentação pela plataforma gov.br. Em seguida, é realizada uma análise técnica do acervo, como detalha a coordenadora de gestão e contratos da Cinemateca Brasileira, Daniela Leda.
16: Ao aderir à rede, a instituição se compromete a manter os dados atualizados de acervo, a colaborar com o Inventário Nacional de Bens Culturais Audiovisuais e também a adotar e disseminar boas práticas de preservação, descrição e acesso daquele acervo.
14: Segundo o historiador e professor da Universidade de São Paulo, Eduardo Moretim, esses acervos contribuem para construir a memória e também para consolidar a pesquisa histórica e audiovisual.
15: Sem essas imagens, nós não temos essa memória e os pesquisadores não podem, a partir da existência dessas imagens, reconstruir o sentido desse passado.
14: O Banco de Conteúdos Culturais disponibiliza, além de cinejornais e telereportagens, filmes históricos na íntegra, como a obra É Com Esse Que Eu Vou, de 1948.
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14: Aquelas instituições que aderirem à rede passam a ter divulgação institucional e do acervo no portal Filme Cultura. E qualquer cidadão pode revisitar o passado por imagens na página da Cinemateca Brasileira no endereço cinemateca.org.br. Reportagem Gabriela Noronha.
2: Já estão abertas as inscrições para o programa de capacitação em construção industrializada.
1: Realizado pelo Ministério do Desenvolvimento, Indústria, Comércio e Serviços, o curso prepara profissionais para planejar e implementar soluções inovadoras e sustentáveis em obras de infraestrutura.
2: A capacitação gratuita é voltada a gestores públicos e privados, profissionais da construção civil e estudantes.
1: A inscrição pode ser feita por meio da plataforma.

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1: Relator determina que Polícia Federal investigue possíveis irregularidades na atuação da CVM no caso Master.
2: STJ define que banco pode encerrar conta corrente de forma unilateral.
1: TSE mantém indeferida candidatura de Arruda ao governo do Distrito Federal.
2: Boa noite, eu sou Arthur Filho.
1: E eu sou Walter Lima.
2: O ministro do Supremo Tribunal Federal, Flávio Dino, determinou que a Polícia Federal abra investigação sobre possíveis crimes e interferências indevidas na atuação da Comissão de Valores Mobiliários, a CVM, no caso do Banco Master.
1: A decisão considera um relatório que apontou fragilidades estruturais na autarquia e falhas na apuração de denúncia sobre possíveis irregularidades relacionadas ao banco. No relatório, resultado de uma auditoria, o grupo de trabalho da CVM identificou falhas de divulgação de informações em 73% dos 314 processos relacionados ao grupo econômico, deficiência de compliance em 32%.
2: Bancos podem encerrar conta corrente de forma unilateral.
1: E para o STJ, isso não significa violação ao Código de Defesa do Consumidor. Fátima Uchoa.
3: O entendimento do STJ foi firmado em recurso repetitivo e por isso deve ser seguido pelo judiciário de todo o país. Segundo o relator ministro Humberto Martins, a discussão surgiu porque o Código de Defesa do Consumidor considera abusiva a recusa do fornecedor em prestar serviços ou vender produtos a quem esteja disposto a pagar. Mas ele observou que a própria norma prevê exceção para intermediações reguladas por leis especiais, o que abrange a legislação das instituições financeiras e as normas do Conselho Monetário Nacional. Para o ministro, a regra legal se refere à recusa em contratar antes do começo da relação de consumo, diferente de uma conta já contratada.
2: Justiça do Trabalho de Minas Gerais considera discriminatória dispensa de jovem aprendiz grávida com TDAH.
1: Ela foi demitida por suposto desempenho insuficiente. Samantha Flor.
4: A justiça concluiu que não houve uma avaliação objetiva que comprovasse desempenho insuficiente. A aprendiz tinha média 8,43 nas atividades teóricas e não recebeu o acompanhamento adequado no desempenho das funções. A dispensa foi anulada e as empresas foram condenadas a pagar cerca de R$10.700 por danos morais. Como ela estava grávida, também terá direito à indenização referente à estabilidade gestacional.
2: Por 5-2, o Tribunal Superior Eleitoral, TSE, confirmou hoje, quinta-feira, decisão do Tribunal Regional Eleitoral do Distrito Federal, o TREDF, que indeferiu o registro de candidatura de José Roberto Arruda, do PSD, na disputa ao cargo de governador do Distrito Federal nas eleições gerais deste ano.
1: A maioria dos ministros acompanhou o voto do relator, ministro Dias Toffoli, determinando a imediata comunicação da decisão ao Tribunal Regional Eleitoral para cessar a condição subjúdice de José Roberto Arruda na disputa pelo governo do Distrito Federal.
2: Com a decisão, a candidatura de Arruda também não pode mais receber os fundos eleitoral e partidário, e ele deve cessar a campanha, inclusive as inserções no rádio e na TV e a participação em debates.
1: José Roberto Arruda permanece inelegível devido às sucessivas condenações em segunda instância por ato doloso de improbidade administrativa.
2: Ministério Público Federal consegue na justiça a construção de escola indígena em Amarante do Maranhão.
1: A nova escola substitui a antiga unidade que funcionava em condições precárias e não tinha estrutura adequada para atender aos estudantes indígenas. Vanessa Pereira.
5: A nova escola atende os estudantes indígenas da aldeia Guaruru, na terra indígena Arariboia, em Amarante do Maranhão. A obra foi realizada após a ação do MPF, ajuizada em 2023, que apontou as condições precárias da antiga unidade, onde faltavam estrutura e até carteiras para os estudantes. Em vez de reformar o prédio, o governo do Maranhão construiu uma nova escola, concluída em 2025 e já em funcionamento. Na sentença, a justiça reconheceu o cumprimento da obrigação e determinou que a manutenção

0: A construção do prédio ficará a cargo do Estado.
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1: A você uma boa noite.
2: E até amanhã.

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1: Eu sou Humberto Pinheiro e estes são os destaques de hoje do Jornal do Senado, que começa agora. Senado analisa proposta que atualiza serviço Disque Idoso. Projeto dá prioridade a iniciativas voltadas ao esporte feminino. Lei garante continuidade de recursos para projetos de combate ao câncer. Boa noite. O projeto que busca atualizar o programa Disque Idoso, criado em 2007, pode ser analisado pelos senadores. O objetivo é ampliar a prevenção a maus tratos, o acesso à informação e aos direitos. Mais detalhes com o repórter César Mendes.
2: De autoria do senador Paulo Paim, do PT do Rio Grande do Sul, o texto muda o nome do programa Disque Idoso para Disque Pessoa Idosa e amplia as suas funções, já que além de receber denúncias de maus tratos e violência, passará a oferecer também informações sobre direitos, acesso a benefícios, programas governamentais e serviços públicos. Paim explicou que o atendimento será feito dentro do atual Disque 100, serviço gratuito focado no atendimento a grupos vulneráveis, sem a necessidade de criar uma nova central telefônica. Segundo ele, a proteção da pessoa idosa vai além do combate à violência.
3: Amplia os serviços oferecidos, colocando a pessoa, seus direitos e sua dignidade no centro da política pública.
2: A proposta busca ainda fortalecer a articulação entre os órgãos de assistência social, saúde, segurança pública, Ministério Público, Defensoria Pública e Conselhos de Direitos.
1: O Senado pode votar uma proposta que permite o uso da renúncia fiscal de empresas e pessoas físicas no incentivo ao esporte para priorizar projetos voltados ao esporte feminino e destina, no mínimo, 10% dos valores a essas iniciativas. Repórter Lana Dias.
4: Em audiência pública na Comissão de Esporte, a senadora Tereza Leitão, do PT de Pernambuco, relatou a desigualdade no setor, algo que a proposta busca combater.
5: Não é porque a gente compete mulheres com mulheres, mas é porque você, comparando o que o futebol oferece aos homens com o que o futebol oferece às mulheres, com o que o futebol oferece, o voleibol oferece aos homens, com o que o voleibol oferece às mulheres, em termos de condições de prática esportiva.
4: A proposta prevê limite máximo de valores por proponente, critérios de distribuição regional, equilíbrio entre modalidades esportivas e critérios de alternância ou limitação de acesso a tratamento prioritário para evitar concentração excessiva.
1: Uma nova lei aprovada pelo Senado e sancionada pelo Executivo garante até 2031 a continuidade do incentivo fiscal para empresas que destinam recursos a projetos de combate ao câncer e de atenção à pessoa com deficiência. A reportagem é de Yasmin Rodrigues.
6: A proposta chegou ao Senado depois de passar pela Câmara dos Deputados e foi analisada em regime de urgência pelo plenário. A relatoria ficou com a senadora Mara Gabrilli, do PSD de São Paulo, que defendeu a manutenção do mecanismo como forma de dar previsibilidade às instituições que dependem desses recursos.
7: A prorrogação garantirá a possibilidade de que organizações da sociedade civil sem fins lucrativos, como por exemplo as APAES, o GRAAC, que é o Grupo de Apoio Adolescente à Criança com Câncer, por exemplo, e centros especializados em reabilitação e hospitais do SUS, tenham previsibilidade para atendimentos e pesquisas.
6: O Pronon e o Pronas PCD permitem que recursos privados sejam direcionados a projetos previamente aprovados pelo Ministério da Saúde. O primeiro é voltado à prevenção e ao tratamento do câncer. O segundo apoia ações de prevenção e reabilitação de pessoas com deficiência.
1: Também foi sancionada pela Presidência da República a lei aprovada pelo Senado que institui o programa institucional de Bolsa de Iniciação à Docência, PIBID, como política de Estado. A norma estabelece objetivos, modalidades de bolsas e regras para o programa de formação inicial de professores da educação básica. A reportagem é de Pedro Pincer.
8: A nova regra estabelece que o PIBID será desenvolvido no Ministério da Educação e na CAPES, em parceria com instituições de ensino superior e redes públicas de educação básica. As ações de formação poderão ser voltadas às diferentes etapas e modalidades da educação básica. Isso inclui educação do campo, escolar indígena, escolar quilombola, especial, bilíngue de surdos e de jovens e adultos. A relatora, senadora Damaris Alves, do Republicanos do Distrito Federal, destacou a importância da iniciativa.
9: É certo que o fortalecimento da docência por meio do PIBID é um instrumento direto e hábil para assegurar a qualidade do ensino. O programa pode contribuir com a realização do princípio constitucional de valorização dos profissionais da educação. Deste modo, o PIBID atua diretamente na raiz dessa valorização.
8: Foi vetado o artigo que tratava das despesas do programa. O dispositivo previa que elas seriam custeadas por dotações orçamentárias destinadas anualmente ao MEC e à CAPES e proibia a redução dos valores das bolsas e o contingenciamento das despesas do programa.
1: 38% das mulheres com deficiência no país já sofreram algum tipo de violência doméstica. Foi o que revelou uma pesquisa inédita do Senado. As vítimas ainda enfrentam o despreparo dos agentes públicos na hora da denúncia. Repórter Patrícia Oliveira.
10: 83% das mulheres com deficiência vítimas de violência doméstica não denunciam o agressor, porque na maioria das vezes se trata de um marido ou parceiro de quem dependem economicamente. Os dados apresentados em uma audiência pública na Comissão de Direitos Humanos também apontaram que apenas 31% dessas vítimas buscam uma delegacia especializada e ainda enfrentam barreiras físicas e dificuldades no atendimento, como destacou a vice-presidente do Instituto Maria da Penha, Regina Célia Barbosa.
11: Ou por ignorância, ou por negligência, ou por falta de sensibilidade a sua condição de deficiência.
10: De acordo com a pesquisa, mulheres com deficiência estão mais expostas à violência sexual e financeira. Para Priscila Celares, do Ministério dos Direitos Humanos e da Cidadania, os novos dados poderão embasar mais iniciativas governamentais.
12: E com isso conseguir desenvolver e articular políticas públicas que sejam mais específicas.
10: A pesquisa feita pelo Instituto Data Senado e o Observatório da Mulher contra a Violência é a primeira da série histórica iniciada em 2005 a destacar especificamente a realidade das mulheres com deficiência.
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1: Os brasileiros vão eleger no dia 4 de outubro 1.059 deputados que vão atuar nas assembleias legislativas e na Câmara Distrital do Distrito Federal. Mas você sabe quais os papéis desses deputados? Confira na reportagem de Rodrigo Rezende.
14: Os deputados estaduais e distritais são representantes da população nas assembleias legislativas de cada estado e na Câmara Legislativa, no caso do Distrito Federal. Uma vez eleitos, eles têm mandato de 4 anos. Todos esses deputados, 1.059 no total, colaboram na organização da administração estadual, como explica o consultor legislativo do Senado, Gilberto Guerzoni.
15: O Brasil é uma república federativa, então os estados têm autonomia e legislam sobre uma série de temas, além da sua própria organização, segurança pública, saúde, educação, meio ambiente, cultura, além de aprovar as leis estaduais e distritais, né? No caso do Distrito Federal, os deputados estaduais e distritais também são responsáveis pela fiscalização dos governos, né? Do governo do estado e do governo do Distrito Federal.
14: Para exercer essa fiscalização, os deputados podem solicitar informações a órgãos públicos, convocar autoridades para prestar esclarecimentos e criar comissões parlamentares de inquérito, as CPIs. Os deputados estaduais e distritais também votam o orçamento dos estados e do DF e propostas de leis de iniciativa dos governadores. No caso do Distrito Federal, há uma particularidade. Como o DF não possui municípios, os deputados distritais tratam tanto de temas de competência estadual quanto de assuntos que em outras partes do país seriam discutidos por vereadores.
1: Com trabalhos técnicos de Eliseu Caires, o Jornal do Senado fica por aqui. Acompanhe agora as notícias da Câmara dos Deputados. Boa noite e até amanhã.
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16: Plenário pode aumentar folga remunerada do trabalhador que doar sangue.
17: Projeto estende auxílio acompanhante a todos os tipos de aposentadoria.
16: Comissão estabelece parâmetros para acervos de livros em salas de aula.
17: Boa noite. Estudantes de 4 a 11 anos de idade poderão contar com acervo de livros nas salas de aula. A ideia é incentivar a formação de jovens leitores, como informa a repórter Mônica Tati.
18: Proposta aprovada pela Comissão de Educação da Câmara dos Deputados prevê que as salas de aula da pré-escola e dos anos iniciais do ensino fundamental tenham acervo de livros. O texto insere o dispositivo na Lei das Bibliotecas. O acervo seria formado por livros paradidáticos e de literatura infantil, destinados ao uso de alunos e professores. O deputado Tarcísio Mota, do PSOL do Rio de Janeiro, que leu o parecer do relator, o deputado Pedro Kizai, do PT de Santa Catarina, destaca que o projeto fortalece o Sistema Nacional de Bibliotecas Escolares e é essencial para formar novos leitores.
19: Nós temos, infelizmente, caído o número de leitores na sociedade brasileira. E nós sabemos que o livro é uma janela para o mundo, é a possibilidade de ampliar os nossos horizontes. E quando isso é feito desde o início, na pré-escola, isso é decisivo, não só para aquela criança poder adquirir mais hábitos de leitura, ampliar os seus horizontes, mas para que a própria educação funcione. Nós temos evidências científicas que demonstram que em famílias onde há crianças leitoras, essas crianças aprendem mais, aprendem melhor, têm, portanto, sucesso no fluxo escolar.
18: O projeto, que prevê a formação de acervos de livros nas salas de aula para crianças de 4 a 11 anos, aguarda a apreciação da Comissão de Constituição e Justiça. Se for aprovado, pode seguir direto para o Senado. Da Rádio Câmara de Brasília, Mônica Tati.
13: Saúde.
16: Luiz Tibé, do Avante de Minas Gerais, apresentou projeto para viabilizar no SUS o uso experimental da polilaminina em pacientes com lesões recentes na medula ou paralisias causadas por traumas. Ele explica que o tratamento vai depender de indicação médica e autorização dos órgãos competentes.
17: Luiz Tibé aponta que a polilaminina é estudada pelo potencial de regenerar fibras nervosas lesionadas. A proposta do congressista dá prioridade a pacientes da rede pública com lesão medular aguda, que deverão ser acompanhados por equipe especializada durante a pesquisa.
16: Agostinho Ribeiro, do PP de Sergipe, apresentou o projeto que cria regras especiais para a renegociação de dívidas de pessoas acometidas por doenças crônicas incapacitantes. Para ter acesso ao benefício, é preciso comprovar o impacto dos custos do tratamento ou a perda da capacidade financeira causada pela doença.
17: Pelo texto de Agostinho Ribeiro, a conciliação prevê mais prazo para pagamento, redução de juros e parcelamento da dívida. Segundo ele, a medida busca proteger pacientes em situação de vulnerabilidade e evitar que o superendividamento comprometa o tratamento de saúde.
16: Marcos Soares, do PSDB do Rio de Janeiro, propõe a criação do Programa Nacional de Educação Cosmética e Cuidado com a Pele nas escolas. A iniciativa prevê ações dos Ministérios da Educação e da Saúde sobre higiene, proteção solar e cuidados com a pele.
17: Marcos Soares explica que o objetivo é promover campanhas de conscientização para combater a desinformação sobre rotinas de beleza. O parlamentar argumenta que a proposta pode ajudar a prevenir danos causados pelo uso inadequado de cosméticos.
13: Segurança Pública.
16: A Comissão da Câmara aprovou o programa de atendimento a vulneráveis vítimas de estupro com o objetivo de humanizar o acolhimento e garantir a coleta de provas contra o agressor. Saiba mais sobre o assunto na reportagem de Maria Neves.
20: A Comissão de Segurança Pública da Câmara dos Deputados aprovou o projeto que institui um modelo nacional de atendimento humanizado e de coleta de provas para casos de estupro de vulnerável, chamado Ação Protetiva 360 graus. Pela proposta, estados e municípios que aderirem ao programa terão de criar núcleos de atendimento humanizado e multidisciplinar às vítimas. Na versão aprovada, aprovada, o relator deputado Paulo Bilinski, do PL Paulista, prevê que as autoridades deverão realizar a coleta de provas imediatamente, ainda no local de acolhimento. De acordo com o parlamentar, a literatura forense estima que a janela máxima de preservação dos vestígios é de até 72 horas a partir da agressão. A proposta também estabelece o prazo máximo de 30 dias para a emissão dos laudos periciais. Esse prazo poderá ser prorrogado por igual período, mas somente com justificativa técnica fundamentada. O texto original do deputado delegado da Cunha, do União de São Paulo, prevê somente a emissão de laudos dentro dos prazos legais. Delegado da Cunha afirma que a criação do programa é importante principalmente porque a maior parte dos abusos sexuais de vulneráveis ocorre dentro de casa e o agressor quase sempre permanece impune.
0: A Ação Protetiva 360 tem por objetivo proteger crianças e adolescentes do crime chamado estupro de vulnerável. É o estupro praticado contra menores de 14 anos que acontece na maioria das vezes dentro de casa. Outro dado assustador é que a grande maioria das vítimas tem de 4 a 8 anos. E outro dado alarmante: em 80% dos casos, o estuprador é inocentado por falta de prova material, falta de DNA.
20: De acordo com o delegado da Cunha, iniciativa semelhante ao programa proposto já foi adotada na Baixada Santista, em São Paulo, e dobrou o número de condenações de agressores sexuais de vulneráveis. Pela legislação, além de menores de 14 anos, são consideradas vulneráveis pessoas que não têm discernimento ou não podem oferecer resistência ao estupro, devido a alguma doença ou neurodivergência, por exemplo. O texto aprovado estabelece também quem pode acionar os núcleos de atendimento no caso de suspeita de estupro de vulnerável. Além da própria vítima e de familiares, estão na lista profissionais de saúde ou de assistência social e integrantes do conselho tutelar. Além disso, a versão do relator, delegado Paulo Bilinski, prevê que quando o pai, a mãe ou o responsável legal for suspeito do crime, a justiça poderá autorizar a coleta de material biológico. Segundo o deputado, a medida evita que o próprio agressor impeça a preservação dos vestígios criminais. Ainda de acordo com a proposta, sempre que houver suspeita, o núcleo de acolhimento da vítima vulnerável deverá comunicar à autoridade policial competente em no máximo 12 horas. Delegado Paulo Bilinski argumenta que a comunicação estabelece o elo entre o programa de atendimento e o sistema de persecução penal. Sem ela, afirma que o fluxo de atendimento poderia funcionar integralmente, sem jamais levar à responsabilização do agressor. A proposta que institui um modelo nacional de atendimento humanizado e de coleta de provas para casos de estupro de vulnerável ainda será analisada por 3 comissões da Câmara. Se aprovada em todas, poderá seguir para análise do Senado. Da Rádio Câmara de Brasília, Maria Neves.
17: Projeto de Cezinha de Madureira, do PL de São Paulo, prevê a ampliação para 12 meses do prazo para apresentar queixa em infrações praticadas contra crianças, adolescentes e idosos. A proposta altera a legislação para dobrar o tempo atualmente concedido às vítimas ou a seus responsáveis.
16: Cezinha de Madureira argumenta que o período de 6 meses é insuficiente para que famílias ou idosos processem o trauma emocional e formalizem denúncias. Ele ressalta que o ajuste alinha a legislação à ampliação do prazo já concedido a mulheres vítimas de violência doméstica.
17: Como estratégia de prevenção e enfrentamento à violência, Antônio Carlos Rodrigues, do Podemos de São Paulo, quer ampliar a autonomia financeira das mulheres. Projeto apresentado pelo deputado prevê qualificação profissional, acesso a crédito e incentivo ao empreendedorismo feminino.
16: Antônio Carlos Rodrigues ressalta que o projeto dá prioridade para mulheres vítimas de violência doméstica em situação de vulnerabilidade ou responsáveis pelo sustento da família. Ele afirma que o acesso ao trabalho e à renda podem ajudar essas mulheres a romper relações abusivas.
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13: Trabalho.
17: Pedro Westphalen, do PP do Rio Grande do Sul, apoia projeto que permite o aproveitamento de médicos, dentistas, farmacêuticos e veterinários pelas forças policiais estaduais. O relator defende o redirecionamento de profissionais dispensados por excesso de contingente nas Forças Armadas.
16: Pedro Westphalen avalia que a cooperação entre União e Estados fortalece o atendimento médico dos agentes de segurança. Na visão do parlamentar, a medida amplia a capacidade de resposta do Estado em emergências sanitárias e calamidades, sem gerar custo extra às Forças Armadas.
17: Projeto de Davi Soares, do Podemos de São Paulo, reduz para 35 horas semanais a jornada máxima de trabalho dos professores da educação básica. O texto estabelece ainda que a nova regra se aplica tanto ao ensino público quanto às escolas privadas, sem redução salarial.
16: Davi Soares sustenta que a sobrecarga de tarefas como correção de provas e planejamento de aulas tem provocado a síndrome de burnout entre os docentes. Para o congressista, a redução da jornada ajuda a preservar a saúde dos trabalhadores e melhorar a qualidade do ensino.
17: Celso Sabino, do PDT do Pará, quer estender o direito ao abono salarial aos empregados domésticos. A proposta garante o pagamento do benefício aos trabalhadores da categoria que tenham atuado por pelo menos 30 dias no ano base e recebam remuneração mensal dentro dos limites legais.
16: Celso Sabino argumenta que a medida corrige uma distorção histórica na legislação que hoje nega o benefício à classe por ausência de contribuição do empregador físico ao PIS. Ele ressalta que o custeio será feito com recursos do Fundo de Amparo ao Trabalhador, sem gerar novos encargos aos contratantes.
13: Votação.
17: O plenário da Câmara pode votar projeto que aumenta de 1 para 2 dias a folga remunerada do trabalhador que doar sangue. O repórter Antônio Vital tem os detalhes.
22: Pode ser votado a qualquer momento no plenário da Câmara projeto que aumenta de 1 para 2 dias por ano o direito do trabalhador faltar ao serviço para doar sangue. De acordo com a proposta, o empregado poderá deixar de comparecer ao serviço 1 dia a cada 6 meses, sem desconto no salário, desde que comprove a doação. O autor do projeto, deputado Dr. Luizinho, do PP do Rio de Janeiro, disse que ampliar o incentivo é uma medida de baixo custo e elevado impacto. Ele justificou a proposta como necessária para manter os estoques seguros e regulares, já que uma folga por ano não é mais suficiente para atender a demanda diante do aumento da população.
23: Quando a gente permite que um trabalhador, uma vez no ano, faça doação de sangue e possa se ausentar do trabalho, a gente tinha uma população brasileira. Hoje nós temos mais presente que o dobro da população. E a cada dia, o número de acidentes com motocicletas, acidentes nas estradas, leva no aumento da necessidade de captação de sangue. Permitirá certamente, presidente, que a gente quase dobre a nossa capacidade de captação de sangue no Brasil.
22: De acordo com o Ministério da Saúde, o Brasil necessita, em média, de 5 mil bolsas de sangue por dia para atender a necessidade. E os hemocentros enfrentam oscilações periódicas abaixo da média, principalmente em períodos de feriados prolongados e férias escolares, quando diminui o número de doadores. O projeto ganhou regime de urgência, o que permite que seja votado diretamente no plenário da Câmara, sem passar pela análise das comissões permanentes da Casa. A urgência foi aprovada de maneira simbólica, sem votos contrários, e foi defendida por deputados de vários partidos, como Cabo Gilberto Silva, do PL da Paraíba. Ele destacou a necessidade de aumentar o número de doadores.
24: A questão das doações de sangue, às vezes no Brasil, reduz o ritmo, e sobretudo nas questões de festejos com vários acidentes, e os bancos de sangue precisam estar sempre prontos para atender a demanda da sociedade.
22: A manutenção de estoques de sangue é essencial ao funcionamento do Sistema Único de Saúde, o SUS, já que ele é usado em procedimentos de urgência e emergência, cirurgias de média e alta complexidade, tratamentos de câncer, doenças hematológicas e atendimentos obstétricos. Ainda não há data para votação no plenário da Câmara do projeto que aumenta de 1 para 2 dias por ano o direito do trabalhador faltar ao serviço para doar sangue. Da Rádio Câmara de Brasília, Antônio Vital.
2: Economia.
4: Permitir que cuidadores de pessoas com deficiência empreendam com um MEI sem a perda imediata do benefício de prestação continuada é o objetivo do projeto de Rafael Prudente, do MDB do Distrito Federal. O texto prevê um período de transição de 2 anos em que rendimentos de até 2 salários mínimos não entram no cálculo do benefício.
5: Rafael Prudente argumenta que a iniciativa estimula a formalização das famílias sem comprometer o amparo social. O parlamentar defende ainda a garantia de restabelecimento simplificado do auxílio caso o empreendimento do cuidador feche.
4: Professor Alcides, do PSDB de Goiás, propõe criar o Programa Nacional de Geração Distribuída com Créditos de Carbono para conectar pequenos e médios geradores de energia renovável ao mercado voluntário de emissões.
5: Professor Alcides explica que a medida preenche uma lacuna entre o marco legal da geração distribuída e o Sistema Brasileiro de Comércio de Emissões. Para ele, a unificação possibilita a geração de renda extra para famílias e produtores rurais, além de estimular novos investimentos em fontes limpas no país.
2: Transportes.
4: Comissão aprova a proposta que permite grupos considerados mais vulneráveis desembarcar fora do ponto de ônibus durante a noite, como explica a repórter Paula Bittar.
6: A Comissão de Constituição e Justiça da Câmara aprovou um projeto de lei que permite a mulheres, pessoas idosas, pessoas com deficiência ou mobilidade reduzida escolher o local de desembarque dos veículos de transporte coletivo urbano no período entre as 8 da noite e as 5 da manhã, respeitado o trajeto da linha. De acordo com o texto aprovado, o motorista deve observar as condições de segurança ao parar para o desembarque. O relator, deputado Áureo Ribeiro, do Solidariedade do Rio de Janeiro, descartou a possibilidade de a proposta ser discriminatória com relação a homens não idosos, tendo em vista que o objetivo é proteger as pessoas mais vulneráveis, não se tratando de discriminação sem justo motivo.
7: É uma medida que pode fazer uma diferença muito importante na rotina de quem depende do transporte coletivo, especialmente mulheres, idosos e pessoas que precisam caminhar por trajetos escuros ou considerados inseguros até chegar à sua casa. A proposta busca dar mais proteção e flexibilidade, permitindo que o passageiro possa desembarcar em um local mais próximo e seguro, respeitando as condições de circulação e segurança do transporte.
6: A proposta, que permite a mulheres e pessoas idosas com deficiência ou mobilidade reduzida escolher o local de desembarque dos veículos de transporte coletivo urbano no período entre as 8 da noite e as 5 da manhã, pode seguir agora para a análise do Senado, a menos que haja recurso para votação antes pelo plenário da Câmara. Da Rádio Câmara de Brasília, Paula Bittar.
2: Cultura.
5: Capitão Augusto, do PL de São Paulo, defende a criação do Programa Nacional de Proteção e Resiliência da Atividade Circense, chamado de Circo Seguro. Segundo o deputado, o objetivo é garantir apoio financeiro para reparar estruturas e equipamentos de circos destruídos por intempéries.
4: Pelo projeto de Capitão Augusto, o programa vai subsidiar a contratação de seguros e oferecer financiamentos com juros reduzidos para circos de pequeno porte. Para o parlamentar, a medida preserva uma tradição cultural e protege a renda de centenas de famílias.
2: Homenagem.
5: Dimas Fabiano, do PP de Minas Gerais, sugere a inscrição do nome de Francisco de Paula Vitor, o Padre Vitor, no livro dos heróis e heroínas da pátria. O deputado argumenta que o homenageado superou o preconceito e a pobreza para se tornar um dos religiosos mais venerados do estado.
4: Dimas Fabiano exalta a atuação do Padre Vitor na educação e no acolhimento dos mais necessitados na cidade de Três Pontas. O parlamentar considera o Beato um símbolo nacional de fé, resistência e solidariedade.
5: Termina agora o jornal Câmara dos Deputados, produzido pela Rádio Câmara, com trabalhos técnicos de Wellington Teles e apresentação de Val Monteiro e Luciana Vieira. Uma boa noite para você.
8: A Voz do Brasil está de volta amanhã. 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

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Que o dia mais triste do teu futuro não seja pior que o mais feliz do teu passado. Que o teto nunca caia sobre ti e que os amigos debaixo dele nunca partam. Que sempre tenha as palavras cálidas em um anoitecer frio e uma lua cheia em uma noite escura. E que um caminho se abra sempre à sua porta. Que vivas 100 anos, com 1 ano extra para arrepender-te. Que o Senhor te guarde em suas mãos e não aperte muito seus dedos. Que teus vizinhos te respeitem, que os problemas te abandonem, os anjos te protejam e o céu te acolha. E que a sorte das colinas celtas te abrace, que as bênçãos de São Patrício te contemplem, que os teus bolsos estejam pesados e o teu coração leve. Que a boa sorte te persiga e a cada dia e cada noite tenhas um muro contra o vento, um teto para a chuva, bebida junto ao fogo, risadas que consolem aqueles a quem amas, e que teu coração se preencha com tudo o que desejas. Que Deus esteja contigo e te abençoe, que vejas os filhos dos teus filhos, que o infortúnio te seja breve e que te deixe cheio de bênçãos. Que não conheças nada além da felicidade desse dia em diante. Que Deus te conceda muitos anos de vida. Com certeza, Ele sabe que a terra não tem anjos suficientes. E assim seja a cada ano, para sempre. Para sempre.

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2: 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Não te entregues. Os amigos a quem devotaste tuas horas te abandonaram? Aqueles que elegeste para o convívio mais estreito debandaram quando a brisa de suspeitas infundadas se levantaram contra ti? Pessoas a quem confidenciaste questões particulares jogaram ao vento as informações, permitindo que os que não vibram contigo as usassem para agressões pessoais? Ouvidos aos quais segredaste tuas mais íntimas dificuldades, transportaram a lábios inconsequentes as minúcias das tuas dores? Recebeste dos comensais da tua vida as mais duras críticas, esquecidos do quanto juntos já investiram na afeição? Acreditas que estás só, difamado, em abandono? Não te permitas a hora da invigilância e não te aconchegues nos braços da tristeza. Não concedas forças ao mal que te deseja fraco e dominado. Pensa que a borrasca que te alcança tem por escopo maior testar as tuas resistências morais. Lembra que é nos combates mais difíceis que se forjam os líderes e se formam os heróis. Foi na solidão dos meses de prisão que a adolescente Joana D'Arc teceu os fios da coragem que lhe permitiram enfrentar o julgamento arbitrário e a condenação injusta. Tenha em mente que todas as más circunstâncias que te envolvem te permitem avaliar com absoluta precisão os verdadeiros amigos. Aqueles que, mesmo cometas erros, prosseguirão contigo. Não para os aplausos da sandice, mas para colaborar no soerguimento moral de que necessitas. Permanecerão contigo, mesmo que a fortuna te abandone os cofres e os louros do mundo se transportem a outras cabeças. Lembra ao demais que, embora o mundo não te faça justiça, o celeste amigo sabe das tuas intenções, dos teus acertos e das tentativas de ajustes. E olha por ti todos os dias, mesmo naqueles que se apresentem com as nuvens carregadas ou os ares anunciem tormentas e furacões. O celeste amigo confia na tua força e investe na tua vitória. Recorda-o e evoca-o nas tuas horas mais amargas. Tudo é passageiro no mundo e os panoramas se modificam em minutos e até mesmo em segundos. O que agora é, poderá deixar de ser logo mais. Quem agora comanda poderá ser substituído de imediato. Quem pensa estar de pé pode se descobrir tombado ao solo. Não esqueças que o celeste amigo está vigilante e providencia, atento, o que careces. Pode ser uma lição a mais, um apoio, uma trégua. Pensa nisso. E não permitas que os raios das estrelas que brilham em teus olhos sejam empanados pelas chuvas torrenciais da tua amargura incontida. Não apagues do teu semblante a serenidade que informa aos que passam por ti que a confiança é o teu escudo e o divino amigo segue contigo. Não concedas vitórias aos maus, àqueles que te desejam subjugado e vencido. Nasceste para crescer, renasceste neste mundo para vencer, sempre. Serve-te da prece, revigora-te na leitura dos ditos do Senhor e segue em frente, hoje, amanhã e depois, sempre. Pense nisso. Mas pense agora. Chegamos assim ao final de mais um Pense Nisso. 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
3: Sexta-feira, 25 de setembro, Inmet emite aviso vermelho, alerta para onda de calor de grande perigo em Mato Grosso.
4: As temperaturas podem ultrapassar os 40 graus em diversas regiões do estado, com orientação para redobrar a hidratação.
3: Conselho Nacional de Justiça determina que a Corregedoria de Mato Grosso apure denúncias contra dois juízes.
4: A investigação envolve suspeitas de irregularidades em um processo de disputa de terras em São Félix do Araguaia.
3: Ministério Público Federal entra na justiça para barrar a construção de 4 hidrelétricas em Primavera do Leste.
4: A medida busca evitar impactos no rio Cumbuco, importante para a alimentação do povo chavante e para o agro da região.
3: E ainda, Tribunal de Contas encaminha à NTT questionamento sobre obras na BR-163 em Lucas do Rio Verde.
4: O processo debate a troca de viadutos urbanos pela construção de um contorno rodoviário externo na cidade.
3: Tem isso, tem muito mais. O Primeira Página está só começando. Tudo bem, ouvinte? Bom dia. Sexta-feira, enfim, ela chegou, né? 24 graus a temperatura na capital do estado, temperatura já em elevação máxima que hoje pode marcar 37 graus na parte da tarde. Eu sou Cleto Kipri, ao meu lado Yasmin Oliveira. Bom dia.
4: Bom dia, Cleto. Bom dia para você, ouvinte. Excelente manhã. Muito bom ter você por aqui. Começamos mais um dia, sexta-feira, com muita informação. Tem seleção brasileira jogando também agora, neste momento, placar 0-0. Uma renovação na seleção brasileira, Cleto.
3: Exatamente, 22 minutos do primeiro tempo, por enquanto, tudo igual, 0-0, amistoso contra a Austrália ao longo da edição de hoje, a gente vai atualizando, se tiver gol, se tiver bola na rede, a gente vai avisando você também, ouvinte que sempre gosta de acompanhar, apaixonado pelo futebol. Alguns dos destaques locais a gente já trouxe, nacionais, o presidente Lula disse que vai acabar hoje com as bets, hein? É, estamos aguardando aí por essa informação, é uma promessa de um evento em São Paulo, diz que isso vai acontecer, então seguimos monitorando. Uma outra notícia importante é que o Conselho do Ministério Público Federal decide se abre investigação ou não contra o Procurador-Geral da República, ele que aparece aí numa relação muito próxima com Daniel Vorcaro. Tudo isso envolve também a crise no STF. Bom, falar um pouquinho do dia de hoje na história. 25 de setembro, celebramos a força da nossa principal companhia diária de rádio. Também um dia que conscientiza sobre a segurança nas ruas, destaca a importância da preservação dos nossos recursos hídricos.
4: Hoje celebramos então o Dia Nacional do Rádio, uma homenagem para todos que esse veículo, na verdade, né? Ele é um veículo muito importante que e tão querido para as pessoas presentes nos lares, no trabalho, no carro, informando, prestando serviço, levando alegria para todos os cantos do Brasil. E nós aqui da Centro América Easy, Centro América FM, somos apaixonados pelo rádio, assim como os nossos ouvintes. Nós conversamos com o nosso diretor de programação, Ulisses Cerottini, que é também um apaixonado pelo rádio. Ele vai falar pra gente agora sobre a importância desse veículo.
5: É interessante que o rádio é um veículo centenário e, curiosamente, continua sendo o veículo mais jovem de todos. Por quê? Porque ele se reinventa todos os dias, né? Nasceu no dial, ganhou FM, migrou para a internet, virou stream, podcast, agora vídeo, mas nunca mudou a sua essência, que é estar junto. E no mundo que a gente vive hoje, né? Tem telas, algoritmos e informações descartáveis, o rádio segue sendo a voz que faz companhia no trânsito, no trabalho, no campo, na cidade. É o companheiro que não pede atenção exclusiva, né? Ele simplesmente está lá na hora que você precisa. E é isso que eu entendo que mantém esta mídia relevante. Não é a tecnologia que define o rádio, é a relação, a proximidade. Comunicador que conhece a rua, a cidade, o ouvinte que liga e participa, a notícia que chega na hora certa, a música que embala o dia de quem está sozinho. Rádio, para mim, não é passado. Rádio é presença. Rádio é gente falando com gente. E enquanto houver gente, pode ter certeza, haverá rádio.
3: Muito bem. Dia Nacional do Rádio, 25 de setembro, uma homenagem ao nascimento de Edgar Roquette Pinto. Roquette Pinto foi conhecido como o pai da radiodifusão no Brasil por ter fundado a primeira emissora oficial do país e ajudado na primeira transmissão de rádio brasileira. Você também tem memória com rádio? Participe com a gente, manda sua mensagem de áudio, 15, 20 segundos ali que você fale dessa tua relação com o rádio, tá bom? 99680-5454. 25 de setembro também é Dia Nacional do Trânsito, uma data vital para conscientizar a sociedade sobre segurança nas ruas, importância do respeito às leis, prevenção a acidentes. Também celebramos nesta data o Dia Mundial dos Rios. É uma data essencial para refletir sobre a preservação, o cuidado, a sustentabilidade dos nossos cursos de água, que são a verdadeira veia vital para a natureza. Uma sexta-feira de muita inspiração para todos nós. Tem muita notícia até 8 horas da manhã, ouvinte.
4: Vamos falar agora dos combustíveis. O governo federal vai aumentar para mais 30 dias a subvenção ao diesel. O benefício de R$ 2,12 por litro segue nesse período, segundo o ministro do Planejamento.

0: construção de contornos rodoviários. Tâmara Figueiredo, direto de Sorriso, tem as informações. Tâmara, bom dia. A gente perdeu o contato com a Tâmara, mas vamos aproveitar para trazer essa informação aqui do estúdio. Essa representação, então, do Tribunal de Contas foi apresentada por um vereador contra a gestão do prefeito. O questionamento era sobre a troca do projeto original, que previa viadutos pela construção do contorno. O vereador apontou possíveis falhas de transparência, participação popular, economicidade, além da falta de estudo de impacto de vizinhança.
1: O conselheiro presidente Sérgio Ricardo de Almeida entendeu, porém, que a questão ela está ligada ao contrato de concessão federal da BR-163. Por isso, a competência para analisar o caso é da ANTT, Agência Nacional de Transportes Terrestres. Segundo a decisão, não foi identificado o ato municipal concreto que tenha alterado esse custeio da obra. Com isso, o Tribunal de Contas do Estado determinou o envio do processo ao TCU, o Tribunal de Contas da União, e arquivou esse caso.
0: 6h40, em agosto desse ano, o município de Alta Floresta, ele contou com a instalação de 8 novas pontes e a realização do primeiro censo de primatas que vivem em áreas de floresta dentro e no entorno da cidade. São pontes que são usadas para a travessia dos primatas, tá? A iniciativa foi conduzida em parceria entre um projeto chamado Reconecta, a Unemate e a Universidade Federal de Viçosa. O levantamento, ele atende a 4 áreas estratégicas: Reserva Surucuá, Fazenda da Can, Parque Zoobotânico e Retiro dos Padres. O Luan Goebel, que participou do estudo, ele falou um pouquinho mais sobre essa iniciativa. Vamos ouvir.
2: O objetivo principal desse censo foi identificar as espécies de primatas presentes nesses fragmentos urbanos, entender como esses animais utilizam essas áreas, do que essas espécies se alimentam, qual é o comportamento dessas espécies nessas áreas. O monitoramento ele foi feito utilizando 2 métodos diferentes, ou seja, de 2 formas diferentes. A primeira foi percorrendo esses fragmentos a pé, caminhando bem lentamente para conseguir detectar, conseguir localizar essas espécies de primatas, e nós também utilizamos o drone termal. Esse drone termal, ele é um equipamento que contém uma câmera térmica que é capaz de detectar o calor dos animais. Então esse equipamento ele permite localizar esses animais em áreas de vegetação mais densa, de difícil acesso.
0: As 6 espécies de primatas esperadas para a região foram encontradas, entre elas o bugio vermelho, o macaco aranha, o macaco prego. O pesquisador Luan Goebel falou também sobre os resultados e próximos passos.
2: E um dos resultados que mais chamaram a atenção foi justamente encontrar essas 6 espécies nesses fragmentos urbanos, o que também demonstra a importância dessas áreas para poder conservar essas espécies de primatas. E nós também registramos as plantas utilizadas pelos primatas como alimento. Como esse foi o primeiro levantamento, nós ainda não temos uma estimativa precisa do número de indivíduos de primatas que existem nesses fragmentos urbanos de Alta Floresta. Mas a proposta é repetir esse censo todos os anos para acompanhar essas populações, entender se o número de indivíduos tem aumentado ou tem reduzido ao longo desses anos. Então, agora o próximo passo é continuar realizando esse censo anualmente para conhecer cada vez mais essas populações e orientar novas ações de conservação e também de convivência entre a fauna e os moradores de Alta Floresta.
1: Muito bacana esse projeto que está sendo realizado lá em Alta Floresta. As principais ameaças para essas espécies de primatas são a perda e o isolamento das áreas de floresta, além do atropelamento por carros, veículos de grande porte que passam pela rodovia. Por isso, o censo também complementa as ações do programa de Alta Floresta para não atropelar esses animais, né? Então, são, no total, já registraram mais de 15 mil travessias seguras de animais, e também esse projeto conseguiu zerar os atropelamentos nos trechos monitorados.
0: 6h43.
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0: Lorraine Costa, bom dia. O IMET já publicou aí um aviso de calor severo, calor extremo para os próximos dias. Que mais você detalha para a gente? Hoje um pouquinho mais cedo. Bom dia.
3: Exatamente, Cleto. Muito bom dia para você também. Bom dia, Yasmin.
1: Bom dia.
3: Bom dia, Marcos, que está por aqui também. Bom, o IMET, então, soltou esse aviso, né, de onda de calor pelo estado.

0: e também pelo Brasil, na verdade, né? O nosso estado acaba sendo atingido principalmente na faixa sul do estado, mas também tem áreas ali do Médio Norte que serão impactadas. O que, que isso quer dizer? O Instituto Nacional de Meteorologia disse que por causa da atuação dessa onda de calor, podemos ter então uma elevação nas temperaturas máximas. Temperaturas que já são naturalmente elevadas nesta época do ano, na primavera a gente tem inclusive registros de recordes de temperaturas, isso é muito comum e nós podemos ter aqui em Cuiabá as temperaturas se aproximando facilmente dos 41 graus. Lembrando que esse alerta importante trazido pelo Instituto Nacional de Meteorologia já se configura a partir de amanhã e essa onda de calor deve atuar até pelo menos quinta-feira, falando da próxima semana, então não teremos trégua nesse calorão aqui na capital e em grande parte do estado. O que, que nós podemos esperar das temperaturas de acordo com a Climatempo aqui para a capital? Hoje, máxima de 35 graus, mas podemos alcançar números maiores. Lembrando que ontem nós alcançamos 36,5 graus, uma temperatura um pouco mais elevada do que a máxima prevista para hoje. No sábado, 36, no domingo, 37 graus. Lembrando sempre que com a configuração dessa onda de calor, podemos ter essa temperatura máxima mais elevada do que está prevista, o que é bem comum. E aí tem possibilidade, sim, de pancadas isoladas de chuva no domingo aqui na capital. É 1 milímetro apenas, mas essa chuva pode chegar em um volume um pouquinho maior, pode ter essa variação e ela não deve chegar em todas as áreas. É que elas são aquelas pancadas isoladas que devem ocorrer em apenas um bairro ou outro. Então, o recado, a dica continua a mesma, tanto para hoje quanto para o fim de semana, para você que vai estar na capital. Muita hidratação, se proteja do sol assim como puder, para evitar esse calorão que deve seguir pelos próximos dias e na próxima semana também, por causa dessa onda de calor, Cleto.
1: Você falou quinta-feira, então tem uma esperança de quinta-feira ter uma virada no tempo.
0: Então, não temos nenhuma confirmação ainda, mas a atuação começa amanhã dessa onda de calor e segue até quinta-feira. Muito provavelmente, se tivermos atuação de algum sistema, podemos ter sim entrada de chuva e aí sem atuação da onda de calor, fica mais fácil para essas instabilidades conseguirem atuar e trazer um pouco mais de conforto térmico para todos nós.
2: Ô Raine, hoje nós estamos ao vivo também para Sorriso, Rondonópolis, Cáceres, para essas regiões, assim, num contexto geral falando de estado, a onda de calor também pode atingir essas regiões?
0: Não com tanta facilidade como aqui na faixa sul do estado, né? Nós temos Mato Grosso do Sul sendo atingido também, um estado que vai ser contemplado por essa onda de calor e aí se aproximando mais dessa faixa sul mesmo aqui de Mato Grosso. É claro que ali, olhando, já entrando, né, em alguns municípios como Nova Mutum, já se aproximando do médio norte do estado, São José do Rio Claro, a gente pode ter sim atuação dessa onda de calor e ela deve sim elevar essas temperaturas um pouco mais. Lá na faixa norte, o que nós temos? Entrada de umidade. Então, essa umidade vinda ali dos estados do norte do nosso país, acaba contribuindo com essas instabilidades que podem continuar acontecendo. E a chuva, ela atua como um regulador térmico. Então, onde essa chuva entra um pouquinho mais, ela ajuda a evitar que essas temperaturas subam tanto, mas para hoje, assim como ontem, nesses municípios ali do médio norte do estado, falando de Sinop, de Sorriso, temos previsão de calor para hoje. Pode sim acontecer algumas pancadas isoladas de chuva, mas nada de grandes acumulados, até porque nós não temos atuação de grandes sistemas capazes, né, de produzir essa chuva um pouco mais volumosa, podemos dizer assim.
2: Muito obrigada, Lohane, bom fim de semana.
0: Muito obrigada, um ótimo fim de semana para todos nós, até segunda-feira.
1: De olho no jogo da seleção brasileira, 36 minutos do primeiro tempo, por enquanto 0-0 Brasil e Austrália. Estamos na super data FIFA com amistosos aí, seleção brasileira está em campo nesse momento. Hoje é Dia Nacional do Rádio e a gente vai pro intervalo com a mensagem carinhosa da nossa ouvinte.
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0: 6h52, subiu um grau a temperatura na capital, agora 25 graus já nesse começo de manhã. De olho no jogo da seleção, por enquanto 0-0, 40 minutos do primeiro tempo. Rondonópolis recebe a partir de hoje uma unidade móvel de saúde da mulher. A estrutura vai atender pacientes de 19 municípios da região, com consultas, exames também. Alex Bettinardi, quem poderá ser atendido? Bem-vindo.
1: Oi, Cleto, bom dia para você, Yasmin, a todos que nos acompanham. A prioridade para as mulheres que já tiveram alguma alteração identificada e precisam de exames ou de continuar a investigação. Não é atendimento por ordem de chegada, tá? As pacientes serão chamadas pela central de regulação do município, de acordo com a fila e os critérios da ação. A unidade móvel fica no novo centro esportivo do bairro Padre Lothar, em Rondonópolis. A previsão é de até 60 atendimentos por dia, de segunda a sábado, das 8 da manhã às 6 da tarde. E, Cleto, conforme a avaliação de cada paciente, então poderão ser feitas as consultas de ultrassonografias, mamografias e, se for necessário, também um procedimento que a unidade não oferece. A mulher será encaminhada para continuar o atendimento na rede de saúde. A estrutura deve permanecer em Rondonópolis até o dia 25 de outubro. Quem já aguarda atendimento especializado, atenção, deve ficar atento aí ao contato da rede municipal, da central de regulação. Cleto e Yasmin, volto com vocês na capital. Boa sexta-feira pra gente.
0: Muito obrigado, Alex, pelas suas informações. Agora a gente traz notícias do cenário internacional. O presidente da China, Xi Jinping, não vai discursar na Assembleia Geral da ONU hoje. Enquanto a delegação chinesa participa de um evento em Nova York, o Xi, ele estará em Washington, onde se reuniu com o presidente dos Estados Unidos, o Donald Trump.
2: Quem representa a China na tribuna da ONU é o vice-presidente, é o Han Zheng. É, segundo especialistas ouvidos pelo G1, a ausência de Xi Jinping é uma escolha política e mostra a prioridade dada pela China aos outros fóruns internacionais. Xi Jinping assumiu a presidência em 2013 e discursou presencialmente no plenário da ONU apenas uma vez. Foi lá em 2015. Ao mesmo tempo, ele tem participado de outros eventos, né, multilaterais, como as reuniões do BRICS e também a Organização da Cooperação de Xangai. Especialistas ressaltam que a ausência não significa necessariamente uma rejeição à ONU. Pequim continua defendendo o multilateralismo e a participação em organizações internacionais.
0: Taiwan acusou o presidente da China de distorcer fatos sobre a situação da ilha, disse que Pequim é responsável por aumentar a tensão. A declaração foi feita em um dia do encontro do Xi com o presidente dos Estados Unidos, o Donald Trump, na Casa Branca. Durante a reunião, o presidente chinês pediu que os Estados Unidos se oponham à independência de Taiwan e tratem a questão com cautela. A China considera Taiwan parte do seu território, enquanto a ilha é governada de forma autônoma. O governo de Taiwan diz que a soberania e o futuro da ilha devem ser decididos pelo próprio povo, né? Também tem informação aqui que a questão é um dos principais pontos de tensão entre China e Estados Unidos. Pequim ampliou a presença militar no entorno da ilha, enquanto Washington mantém o fornecimento de armas a Taiwan.
2: Cleto, alguns destaques nacionais nesta manhã, antes da gente ir para o intervalo. Presidente Lula disse que vai acabar com as bets. Esse anúncio deve ser feito hoje. É uma medida provisória para proibir as apostas esportivas e os cassinos online aqui no Brasil. O anúncio está previsto para um ato na Avenida Paulista, lá em São Paulo.
0: A medida ainda será formalizada, por isso o mais correto é falar que o Lula deve assinar uma MP, né? E não que essa proibição já está valendo, porque atualmente o Ministério da Fazenda, ele regula o mercado, autoriza empresas a operar apostas de cota fixa no país. Segundo a apuração da CNN, o texto em preparação deve atingir tanto as apostas esportivas quanto os jogos de cassino online, como o chamado jogo do Tigrinho. O governo também está avaliando o impacto da medida sobre clubes de futebol antes da publicação. Os clubes e as empresas de bet, inclusive, notificaram as emissoras de televisão falando sobre o impacto que isso pode trazer. A proposta é diferente do modelo atual, que permite a operação de empresas autorizadas pelo governo federal. Essa medida provisória vai ter efeito imediato após a publicação, mas ainda precisa ser analisada pelo Congresso.
2: Outro destaque nesta manhã, o Conselho Superior do Ministério Público Federal analisa hoje se abre uma investigação contra o Procurador-Geral da República, Paulo Gonet. O caso, ele envolve citações ao nome dele em conversas encontradas pela Polícia Federal no celular do ex-banqueiro Daniel Vorcaro.
0: A sessão deve começar daqui a pouco, 10 horas da manhã, vai ser transmitida pelo canal do MPF na internet. O Gonê é presidente do conselho, mas não vai comandar a análise. A sessão será presidida pelo vice, o Nicolau Dino. O relator do caso é o subprocurador Francisco Sanseverino. Depois da apresentação do relatório, 9 conselheiros aptos a votar devem decidir se abrem ou não a apuração contra Gonê. As conversas foram encontradas no celular de Vorcaro, que está preso. Em uma das mensagens, ele citou Gonê e o diretor da Polícia Federal, o André Rodrigues, ao questionar se seria possível rever o andamento das investigações. Segundo a reportagem, não há indícios de que Gonê ou André tenham interferido nessas investigações. 6h58, a gente vai para o intervalo. Você de Cáceres, de Sorriso e de Rondonópolis, após os comerciais, tem notícias da sua região. E hoje é Dia Nacional do Rádio e a gente tem mais uma mensagem de um ouvinte.
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0: Olá, bom dia para você que acompanha a nossa programação aqui na 101 Centro América FM, sexta-feira, dia 25 de setembro de 2026. Primeira página está no ar. Agora são 7 horas, hora de notícias no seu rádio. E falando em rádio, hoje é o dia dele. Esse companheiro que acorda com a gente, vai junto no caminho para o trabalho, que conta o que, que está acontecendo. É muito bom ter você também, nosso ouvinte aí do outro lado, ouvindo, fazendo parte da nossa programação. Vamos juntos, Elca Candelária. Bom dia, tudo bem? Excelente sexta-feira para você.
1: Oi, Alex, muito bom dia para você, bom dia a todos os nossos ouvintes. Sexta-feira começando, aquele pezinho no fim de semana que todo mundo gosta, né? Um excelente dia para você, nosso amigo ouvinte. Nosso WhatsApp já está aberto para você mandar para cá o seu bom dia, a sua mensagem, a sua sugestão. Conta pra gente como que você tá programando o seu fim de semana. 66 99663 2522. Nesse momento faz 26 graus em Rondonópolis, céu tá bem azul, sol brilhando forte. Já adianto que a previsão indica muito calor para o fim de semana. Já teremos os detalhes da nossa previsão do tempo. Primeira página de hoje está só começando. Vamos juntos até às 8 horas da manhã. Ótima sexta-feira para você. Vamos saber agora quais são os destaques da edição de hoje.
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0: O superintendente da PRF veio hoje no Primeira Página. Arthur Nogueira vai falar sobre as apreensões, tráfico de drogas, operações nas BRs, nesse que é um dos principais corredores rodoviários do país.
1: Rondonópolis recebe hoje uma unidade móvel de saúde da mulher que vai atender pacientes de 19 municípios aqui da nossa região. A estrutura vai oferecer consultas e exames de graça.
0: A OAB de Rondonópolis promove hoje duas palestras, uma sobre discriminação no trabalho e outra sobre gestão de escritórios. Os encontros começam às 7 da noite. Vagas limitadas, hein?
1: Mais de 200 pessoas que fizeram exames de vista durante a ExpoSul deste ano já podem retirar os óculos aqui em Rondonópolis. A entrega é feita na sede do Sindicato dos Produtores Rurais.
0: E a Universidade Federal de Rondonópolis abriu 150 vagas para uma especialização gratuita em comunicação, marketing e mídia digital. Curso à distância para quem já concluiu a graduação. Tudo isso e muito mais a partir de agora no Primeira Página, que já está no ar.
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1: 7 horas 5 minutos, seja muito bem-vindo, muito bem-vinda ao nosso Primeira Página de hoje, sexta-feira. Começando com notícias do setor policial, a Polícia Civil investiga um homicídio que aconteceu durante a noite de ontem na zona rural de Jaciara. O crime foi na região da Pensão Seca, no quilômetro 300 da BR-364 em Jaciara. Segundo a Polícia Militar, dois homens invadiram uma casa. A vítima correu para o banheiro, mas foi seguida pelos suspeitos que estavam armados. Segundo as informações, os tiros atingiram a cabeça e o peito da vítima. Esse homem morto foi identificado como Iague Kaique da Silva, de 30 anos. Depois dos tiros, os dois suspeitos saíram da casa e fugiram em direção à BR. Até o momento, ninguém ainda foi preso. O homem morto tem pelo menos 17 passagens criminais, por ameaça, furto, estelionato, entre outros crimes. Esse caso agora será investigado pela Polícia Civil.
0: Elca, eu estou olhando aqui o trânsito de Rondonópolis, região central nesse momento, bastante movimento na rua Dom Pedro II, ali depois que passa Marechal Rondon, parece que o trânsito está bem devagar, bem lento, até chegar na Bandeirantes. Será que tem alguma coisa acontecendo no centro nessa manhã de sexta?
1: Então, Alex, nós recebemos a informação agora há pouco que nesse momento tem uma loja de baterias que está pegando fogo ali na rua Dom Pedro II, próximo à Avenida Tiradentes também. Nós estamos tentando, né, verificar essas informações com o Corpo de Bombeiros, mas muita gente já mandando mensagem por aqui falando a respeito desse incêndio nessa loja. Assim que nós tivermos mais informações, perfeito, isso acontece nesse momento no centro de Rondonópolis, a gente volta a trazer durante a nossa programação aqui do Primeira Página.
0: Rondonópolis está no encontro de rodovias importantes para o transporte de cargas em Mato Grosso. Esse movimento também torna a região estratégica para a fiscalização de mercadorias que seguem de áreas de fronteira, com o Paraguai, a Bolívia e outras partes do país. Nesta semana, abordagens na BR-364 resultaram na apreensão de anabolizantes, ampolas de tirzepatida, perfumes, eletrônicos, além do combate aos crimes nas estradas. Vamos falar sobre os acidentes recentes na BR-163, na Serra de São Vicente também. O nosso convidado especial de hoje é o superintendente da Polícia Rodoviária Federal em Mato Grosso, Arthur Nogueira. Superintendente, bom dia, seja bem-vindo à Primeira Página.
1: Bom dia.
0: É importante a gente trazer o senhor hoje aqui para falar um pouco desse trabalho da PRF. Qual que é a importância da Polícia Rodoviária Federal na região de Rondonópolis, no combate ao tráfico, transporte de mercadorias irregulares? Tem muito trabalho pela frente aí, né?
3: Bom dia, Alex, bom dia, Elca, todos que acompanham a Primeira Página. Trabalho não nos falta. 24 horas, a Polícia Rodoviária Federal, responsável por quase 5 mil quilômetros de rodovia, dividida em 7 delegacias, 15 unidades operacionais, e Rondonópolis, uma delegacia que se destaca, uma posição estratégica, toma conta de uma circunscrição da 364 e da 163, com um grande fluxo de veículos de carga.
0: Sim.
3: E um corredor de tráfico de drogas, contrabando, descaminho, crimes ambientais, entre outros correlatos que circulam pela rodovia nessa região.
0: A PRF tem que estar atenta a tudo isso que está acontecendo na rodovia.
3: Além de cuidar da proteção da vida, que é a nossa missão, que é o trânsito, que aqui nos dá muito trabalho, a 163 e a 364, principalmente essa região do Trevão. Ontem tivemos aquele trágico acidente. E o comportamento dos motoristas é algo que nos preocupa e nos desafia todos os dias.
1: Quando a gente fala nesse trabalho, superintendente, a gente acompanha, né, com frequência as apreensões, o trabalho da PRF aqui em Rondonópolis. E a gente vê muitas apreensões de mercadorias irregulares, também o tráfico de drogas. Quando essa carga, ela sai de áreas de fronteira como o Paraguai ou a Bolívia, quais os caminhos, essas rodovias aqui da nossa região que exigem mais atenção da PRF, que virou ali realmente um ponto, um corredor de transporte irregular?
3: Vale lembrar que quando vem da região do MS ou do Paraná, ele passa por diversas unidades operacionais. Então, aquilo que não é abordado nessas unidades, geralmente ele se afunila em Rondonópolis, chegando pelo Trevão. Então, as equipes estão muito atentas com os cães, nós temos equipes especializadas de inteligência, de combate ao crime, que fazem essas abordagens e faz com que Rondonópolis se destaca nesse cenário, não só dentro do estado, mas só a título de informação, Alex e Elka, Rondonópolis é a segunda delegacia que mais apreende cocaína no Brasil, perdendo apenas para Dourados, já no terceiro ano consecutivo.
1: Nossa.
3: Então, olha a importância estratégica que nós estamos, né, nesse contexto.
0: Qual que é a receita, vamos dizer assim, o que que essa delegacia tem de especial nessa região para se destacar tanto assim, superintendente?
3: O trabalho de inteligência e as equipes operacionais que acreditam nesse trabalho. Então, o que que a gente faz? A gente direciona recursos e operações especiais. Exemplo disso, a gravação daquele programa da Operações Fronteiras.
0: Sim.
3: Eles adoram vir aqui nessa região, por quê? Porque tem muitas ocorrências para serem demonstradas, né? E o modus operandi, ele é muito dinâmico. Então, as equipes, elas precisam acompanhar esse movimento do crime, porque só lembrar uma das ocorrências, né? Foi encontrada quase 1.100 quilos de skunk que estavam dentro de barras de ferro.
1: Nossa, tudo. Impressionante essa ocorrência.
3: Foi impressionante aquela ocorrência, realmente, e o trabalho dos cães.
0: Do Zion também, ali, então, né?
3: Nós aposentamos,
0: fazendo treinamento e falou, peraí.
3: Foi o K9, né? Aposentamos o K9 e já estava o Zion a todo vapor. Tipo assim, não vou deixar cair o nível do nosso trabalho aqui.
0: Com certeza.
1: E exatamente isso que chama muita atenção, porque as coisas mudam muito rápido, a questão da tecnologia também. E esse treinamento, esse trabalho da PRF também tem que acompanhar, né? Porque
0: isso,
1: a gente vê cada tipo de ocorrência que as pessoas escondem drogas ou outros objetos em locais assim que a gente nem imagina. E como que é feito esse preparo para os policiais e também o cão farejador, né? Ter esse treinamento para poder poder identificar drogas e outros objetos nesses locais que são tão inusitados.
3: Agora, em agosto, por exemplo, nós reunimos aqui canis do Mato Grosso do Sul, Goiás, Brasília, Rio de Janeiro, com os nossos, para que eles pudessem ter a expertise de como que funciona esse dinamismo. Então, eles trabalharam em Cuiabá, tiveram Sim. toda uma capacitação em Cuiabá, depois foram operar na região de Cáceres, da fronteira, depois vieram para cá. Retornaram para os seus estados com a experiência que nós temos aqui. Então, esse tipo de interlocução, de integração com os estados, que aonde ocorrem as apreensões, é importante para que essa atualização seja feita constantemente. Isso ocorre com crime ambiental. Acabamos de fechar uma operação na região de Pontes Lacerda e Comodoro, com diversos estados, inclusive aquela divisa com Rondônia, hoje é um foco de tráfico de saída de skunk. O skunk que chega aqui saiu daquela região, então a gente vai apurando, é um trabalho de inteligência constante, uma integração com as outras forças para essa troca de informação.
0: E sabe o que eu acho interessante também, superintendente? É na questão da abordagem policial, porque até então para o policial, o PRF, o agente que está ali na rodovia, vamos dizer, quase todo mundo é suspeito ali para ele naquele momento. Mas a cortesia, a forma de conversar com o cidadão, porque muitas vezes é uma família que está viajando ali também e ela precisa, né, ser investigada ali por aquele policial naquele momento, e tudo isso de uma forma tranquila, como se nada tivesse acontecendo até então. Eu acho isso importante, né? O respeito ao cidadão também, né?
3: Isso vem desde a formação na universidade, quando recebe novos policiais e os cursos de atualização, é o princípio da presunção de inocência. Todo Isso. cidadão, para nós, ele é inocente. Com o avanço da fiscalização, se observar desde o comportamento do cidadão e vai fazendo aquela entrevista ali, formal, informal, para que a gente possa, então, apurar e chegar, muitas vezes, no ilícito.
0: Qual que é o recado que o senhor deixa para o nosso ouvinte, para quem está nas estradas? Tem caminhoneiros nesse momento ouvindo Primeira Página, tem pais de família pegando a estrada também. Qual que é a sua orientação mais importante com relação à PRF?
3: Você traz uma colocação que a gente utiliza bastante na parte de educação de trânsito. Pais de família. É preciso valorizar a vida. Então, a grande maioria das pessoas que estão nas rodovias estão trabalhando ou estão a passeio. Há uma minoria que está praticando ilícitos e se mistura nesse universo de veículos de carga que estão aí transportando a nossa riqueza. Então, se comporte como tal, para valorizar a sua vida. Atenção total ao volante. Por quê? A gente despende muita energia, muito tempo em atendimentos de ocorrências, de sinistros de trânsito que poderiam ser evitados, que a gente utilizaria esse tempo ao combate ao crime.
0: E é triste isso também.
3: Então, assim, você vê uma vida perdida de um pai, de uma mãe, uma família inteira que morreu no acidente, porque eu digo uma família toda, porque a gente tem já até então 149 acidentes graves desde 1º de janeiro, com 173 mortes. Ou seja, alguns acidentes morreram mais de uma pessoa. Isso. Em alguns acidentes que eu me recordo, uma família inteira, um casal com filho, às vezes com a mãe, perdeu a vida num sinistro que poderia ser evitado se respeitado a legislação, a velocidade, o momento de ultrapassar.
0: Embriaguez.
3: A tranquilidade, a questão da embriaguez ainda é muito grave. A questão dos motociclistas aqui nessa região de Rondonópolis é um grande desafio. Então, tudo isso somado é a segurança pública, despende energia. Então, vá com tranquilidade, queira chegar sem pressa, pense no próximo, enxergue o outro que está concorrendo na via, porque depois que acidentou, não tem como voltar atrás mais.
1: É diferente.
0: É lamentável.
1: Tem, inclusive, interação dos nossos ouvintes chegando por aqui, superintendente. Seu Ademar Bertolino, que é um ouvinte fiel aqui do Primeira Página, está parabenizando o trabalho da PRF. Seu Ademar é policial civil. E ele disse: parabéns para a PRF em nome do senhor Arthur Nogueira. Eu, como policial civil, tenho orgulho de ver as ações e apreensões feitas pela PRF, principalmente na questão dos entorpecentes, que sempre são muito impactantes aqui na nossa região, e está desejando uma excelente sexta-feira. A própria comunidade reconhece esse trabalho que é tão importante feito nas rodovias aqui da nossa região.
3: Recebo com gratidão, Ademar, esse elogio, e certamente os policiais da mesma forma, né? A gente sempre pede para que se faça o melhor, para que os resultados apareçam como consequência.
0: Muito obrigado por nos conceder essa entrevista, né? Excelente dia para o senhor também. Aldinei Rocha, que está por aqui também, que sempre
1: nos
0: presenteia.
1: Nosso parceiro demais, Aldinei.
0: Com essa participação aqui no Primeira Página, toda a PRF.
3: Alex, eu agradeço, Elka, agradeço. Eu quero aproveitar aqui para parabenizar a APAE de Rondonópolis, que faz aniversário hoje, né? Nós estivemos na APAE em Pedra Preta, né? E hoje tem a comemoração, né, desse trabalho muito importante, né, que tem em Rondonópolis, Cuiabá, Campo Verde, tantas cidades que auxiliam nossos irmãos que necessitam do nosso apoio.
0: Obrigada. Muito obrigado. Vamos fazer um intervalo rapidinho, agora 7h18. A gente já volta com mais informações no Primeira Página para vocês.
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0: O IBGE divulga nesta sexta-feira às 9h o IPCA 15 de setembro, conhecido como a prévia da inflação oficial. O resultado vai mostrar como os preços se comportaram neste início de mês e pode influenciar nas expectativas para os juros. No mercado financeiro, o dólar encerrou a quinta-feira com 0,45% de aumento, fechou em R$ 5,19. O euro também teve crescimento, 0,38%, encerrou aos R$ 5,90. E Bovespa caiu 0,94%.
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0: 7:22, primeira página de volta. Seu Ademar mandando aqui pra gente também, parabéns pelo dia do rádio. Hoje, 25 de setembro, dia do rádio, né? Tão importante, que faz companhia pra vocês, nossos amigos ouvintes. Obrigada, viu, seu Ademar? Obrigada pelas felicitações aí do dia do rádio. Obrigada a todos os nossos ouvintes nessa sexta-feira, um excelente dia pra vocês. Alex, atualizando por aqui também, a nossa ouvinte, a Fernanda, mandou mensagem pra gente falando, né, de um incêndio que tá tendo ali na região central. A nossa equipe já atualizou por aqui também que foi um incêndio aos fundos de uma loja de bicicleta que fica ali no centro de Rondonópolis, na rua Dom Pedro II. Corpo de Bombeiros está no local nesse momento, mas tudo indica que o incêndio já foi controlado, e que não tem nenhum ferido. A gente está acompanhando essa situação ali no centro. Qualquer novidade, voltamos a trazer aqui no Primeira Página.
1: Deixa eu mandar um alô para o seu Lindomar Oliveira, também para a esposa dele, a dona Luciene, lá do Pindorama, nossos ouvintes de todas as manhãs do Primeira Página. Bom dia, seu Lindomar. Lindomar Oliveira. O seu Lindomar, Elka, ele tem uma funilaria na região do Pindorama e aí ele acompanha o jornal Primeira Página todos os dias, dona Luciene também. Excelente dia para vocês. Muito obrigado pelo carinho, pela audiência, seu Lindomar. Grande abraço aí.
0: 7:24 e a OAB de Rondonópolis promove hoje, sexta-feira, duas palestras para a advocacia. A primeira vai discutir os direitos das mulheres e o combate à discriminação no trabalho, incluindo o etarismo e a gordofobia. A segunda trata da gestão de escritórios, com foco em liderança, organização e estratégia. Quem faz o convite é a advogada Leia Paim, que é presidente da Comissão dos Direitos do Trabalho.
2: Bom dia, Alex. Bom dia, Elka. Bom dia a todos os ouvintes da Centro América FM. E eu quero fazer um convite muito especial para vocês. Nós teremos um encontro muito importante na OAB de Rondonópolis e queremos convidar não só a advocacia, mas também estagiários, estudantes, empresários, profissionais de recursos humanos e toda a sociedade que tem interesse nas relações de trabalho. Eu quero explicar principalmente qual é o propósito desse encontro. A Comissão de Direito do Trabalho, em parceria com outras duas comissões, a da Mulher e a da Cidadania, está promovendo esse momento justamente para levar conhecimento e reflexão sobre o mundo do trabalho, porque as relações de trabalho fazem parte da vida praticamente toda a sociedade. Nós vamos falar, Alex, de gestão, liderança, organização, estratégia, porque uma boa gestão também contribui para as relações profissionais mais organizadas, mais eficientes e mais saudáveis. Elka, nós vamos falar também de uma questão muito importante dentro do direito do trabalho, a discriminação no ambiente profissional. Nós vamos discutir temas como etarismo, gordofobia, além da igualdade de gênero, cidadania e respeito no ambiente de trabalho. Porque quando falamos em direito do trabalho, não estamos falando apenas de processos judiciais. Estamos falando de pessoas, empresa, trabalhadores, empregadores e da construção de um ambiente de trabalho mais consciente, respeitoso e atento aos direitos e deveres de cada um. Para a advocacia, uma oportunidade de capacitação e atualização. Para os empresários e profissionais de gestão, é uma oportunidade de conhecer boas práticas e refletir sobre a organização do ambiente profissional. E para a sociedade, é uma oportunidade de compreender melhor as questões que fazem parte do nosso dia a dia. Então, nós teremos essas duas palestras. Uma ligada à gestão para advocacia e escritórios, com a doutora Tatiane Castro Salim, e na sequência, né, mulheres, direitos e o combate à discriminação no mundo do trabalho, com a doutora Andréia Zatar, que vai tratar dessa discussão sobre discriminação, igualdade e cidadania nas relações de trabalho. Então fica aqui o nosso convite, sexta-feira, 25 de setembro, na sede da OAB, no mini auditório. As vagas são limitadas, então as inscrições são feitas no site da ESA e terá certificação pela ESA. Alex, Elka, muito obrigada pelo espaço. E fica aqui o convite para todos os ouvintes da Centro América. Venham, participem, traga suas dúvidas, seus conhecimentos e vamos juntos fortalecer uma discussão tão importante para a nossa sociedade. O direito do trabalho e as relações de trabalho. Esperamos vocês. Muito obrigado e um grande abraço a todos.
0: A recepção começa às 6:30, reforçando as palestras às 7:00 no mini auditório da OAB aqui em Rondonópolis. As vagas são limitadas e as inscrições devem ser feitas pela Central de Eventos da OAB.
1: Muito bem. Neste sábado, dia 26, uma ação de cuidado e acolhimento para as famílias vai marcar o lançamento do Instituto MDA Elo de Propósitos em Rondonópolis. A proposta do Instituto é conectar pessoas que precisam de oportunidades a voluntários e parceiros que podem ajudar a construí-las. Na ação de sábado, estão previstos cuidados de beleza, atenção à saúde, atividades para as crianças. Para explicar como que vai funcionar, a gente conversa ao vivo aqui com a Nilda Lima, também Daniela Martinez. Sejam bem-vindas ao Primeira Página. Que bom conversar com vocês.
0: Bom dia.
1: Tudo bem?
3: Bom dia.
4: Muito bom dia.
1: Nilda, o que é o Instituto MDA e por que que ele recebeu o nome Elo de Propósito? Conta pra gente.
4: Não, olha, primeiro que a instituição, ela surgiu através do arroba Somos Papos de Amiga e tomando um café. E a gente, como já tinha, no caso, tanto eu quanto a Dani, o MDA, e também tinha o arroba Elas no Anzol, e com o propósito, o objetivo é o mesmo, o quê? Sempre estar apoiando as mulheres, sempre. E através disso, acabou conectando um propósito com o outro, que se tornou um elo só. E através disso, nós que temos, assim, uma paixão muito grande pelas famílias atípicas, que na realidade sempre foi olhando muito para as crianças, mas e as mães? Quem que olha para essas mães?
1: Às vezes falta esse acolhimento, né, Nilda?
4: E como falta? Alex, você não tem a dimensão da realidade dessas mulheres. Essas mulheres, é igual fala assim, é muito bonita essa questão do colorido, do outdoor, mas eu e a Dani veio fazer o quê? É entender que esse movimento, ele tem que ser todos os dias. Porque essa dor, essa luta, ela é todos os dias, não tem que ter um dia específico pro autismo. Nós que narramos as histórias dessas mães e fomos buscar fundo, olha, eu vou te falar para você, chega a ser desumano, chega a ser cruel, porque essas mães, elas estão extremamente cansadas emocionalmente. E eu e a Dani fizemos o quê? Através, o que é acolhimento? Fica a pergunta. Tem mulheres, igual foi narrado, elas, o sonho de uma mulher é fazer um cabelo, é fazer uma unha.
1: Tem um tempo para elas.
4: O momento delas, eu acho que nunca existiu. E um dia, a Dani pegou e falou, não, algo tem que ser feito. É óbvio que a gente vai ser aquele beija-flor, né? Ali, na onde a floresta está pegando fogo. Mas eu falei, vamos fazer essa parte. E muito preocupado, porque essas mães não têm com quem deixar essas crianças. Então, esse evento é para isso. É para nós apoiar elas, para ela ser acolhida, para que ela possa ter esse momento delas.
0: E aí, Dani, quem for participar, por exemplo, desse lançamento, dessa ação, o que que essas mulheres, essas famílias vão encontrar lá no local?
5: Primeiro, empatia e acolhimento. Eu falo que Deus não une pessoas, ele une propósitos. E colocou na nossa vida também o Adalberto, né, que nos cedeu o espaço, que é a antiga Arena Demicon. Ele não cedeu espaço, ele é muito solista em relação a isso desde o primeiro momento. Então nós queremos um ambiente de muito acolhimento e sem julgamento, porque hoje o que as pessoas mais fazem são julgar sem entender a história daquela pessoa,
1: em vez de apoiar, ajudar, uma mão amiga.
5: Eu falo que quando você começa a conhecer outras histórias, a tua história fica melhor, a tua vida fica melhor, a convivência com a tua família fica melhor. Entendeu? Então, assim, nós vamos ter um ambiente de acolhimento. E às vezes as pessoas perguntam pra gente assim, ah, mas é apoio de quem? É apoio de voluntários, de cuidadores. Nós sei que nós estamos numa época aí acalorosa, né? De político, mas nós não temos políticos. São pessoas que querem ajudar, que querem fazer o bem. Vocês perguntaram sobre o elo de propósito, né? Então, a gente tinha três projetos. E todos esses projetos voltados para mulheres. E aí, por que não juntar esses três projetos num só? Porque o Papo de Amigas, ele teve a primeira temporada. Mas essa primeira temporada tem que se encerrar. Mas ela tem que se encerrar como? Só falando? Não. Com ação. O que nós conseguimos para ajudar essas mulheres? Né? Porque é tão bonito você ir num lugar, fazer um evento e dar uma palestra. Elas vão para casa. E o pós?
1: Como que continua isso, né?
5: Então nós estamos correndo atrás de cursos profissionalizantes, nós estamos correndo atrás de terapia, nós estamos correndo atrás do pós.
1: E vocês já têm uma expectativa de quantas pessoas vão participar desse lançamento, Dani e Nilda?
4: Olha, a questão das fora voluntários, cuidadores, a família, provavelmente umas 60 famílias vai estar aí.
1: Bacana.
0: Nossa, muito bacana.
4: E a nossa filosofia de vida é a seguinte: reino dividido não prospera. Então, porque não é sobre nós, é sobre elas.
5: Sobre as pessoas.
4: E eu acredito que junto a gente é mais forte, a gente pode fazer alguma diferença na vida dessa família, dessas crianças e dessas mulheres.
1: Eu ouvi aí a palavra voluntário, Elka.
0: Exatamente, é isso que eu ia perguntar. Porque tem tanta gente realmente que tem vontade também de ajudar, tá procurando ali uma porta para poder fazer pelo próximo também, né? Como que essas pessoas, elas podem ajudar um instituto, podem ser voluntárias?
5: Podem ser voluntárias, né? Deixo aqui o meu número de telefone, que é o 669-8134-3506. E assim, é ajuda financeira? Não, gente. É ajuda de amor, de coração. Dani,
1: aquilo que você tem de melhor.
5: Aquilo que você tem de melhor. Você tem o seu abraço, é o que você tem de melhor? É o seu abraço que a gente vai querer. Então, assim, estar ali na recepção e receber essas mães com muito amor. Estar ali indicando aonde ela tem que ir, o que ela tem que fazer. Então, assim, é voluntário. A gente tem que deixar bem claro que o elo de propósito, ele é voluntário.
1: Isso.
5: Né? São duas mulheres que dormiram e acordaram, né, com um propósito. E juntaram todos os projetos que tinham e quiseram fazer a diferença. Eu tenho a minha profissão, ela tem a profissão dela, eu tenho a minha vida, ela tem a vida dela. Durante as 8 até as 17, nós temos o nosso trabalho, mas nesses intervalos a gente pode fazer a diferença de alguém.
1: Isso é bom demais. Nilda, para quem quer participar amanhã, como é que faz?
4: Olha, nós já estamos colocando, né, divulgando, assim como hoje aqui, até primeiramente pedir desculpa que eu acabei esquecendo essa oportunidade de você estar podendo abrir a porta aqui da Centro América, né? Que a gente sempre pode contar com vocês referente a esses projetos. Mas assim, olha, nós já estamos divulgando no Instagram, tá bom?
1: Como é que faz para acessar lá?
5: @somospapodeamigas. Uhum. Mas ele vai passar por uma transformação depois, porque agora ele vai ser o elo de propósito.
1: Mas já participa nesse momento para ficar por dentro
5: de
1: tudo que tá rolando.
5: Pode entrar lá, @somospapodeamigas. Nós estamos postando tudo lá, divulgando tudo. E Instagram e meio de comunicação.
1: Fortalece, né?
4: É igual eu falo, todos são muito bem-vindos, tanto as famílias quanto os voluntários, para nesse projeto, para a gente fazer esse movimento, para que elas sejam vistas.
1: Para amanhã, então, quem quiser participar, consegue?
5: Consegue, só nos procurar.
1: Fechou.
0: Bacana, né? Que iniciativa bacana. Tenho certeza que vai ajudar muitas famílias aqui de Rondonópolis. Meninas, obrigada pela participação de vocês aqui no Primeira Página. Sucesso nesse novo projeto, que muitas famílias, pessoas aqui de Rondonópolis possam receber o apoio, né? Esse acolhimento que vocês tanto falaram e trouxeram aqui pra gente. Muito obrigada.
5: Nós que agradecemos.
0: 7:36. A gente muda de assunto agora para falar que o Sindicato dos Produtores Rurais de Rondonópolis está convocando as pessoas que realizaram exames oftalmológicos durante o mutirão rural do Senar. Isso que foi na Expo Sul deste ano, no mês de agosto. Essas pessoas devem retirar seus óculos na sede do sindicato, que fica ali no Parque de Exposições. Ao todo, mais de 200 participantes acompanharam e participaram dessa ação e têm direito ao benefício. Acompanhe agora.
3: Meu nome é Marisa Amaral, sou mobilizadora do Sindicato Rural de Rondonópolis em parceria com o Senar. Comunico todos os produtores rurais que tiveram na Feira Agropecuária Expo Sul participando do mutirão rural que os seus óculos podem ser retirados lá no Parque de Exposição, no escritório do Sindicato Rural. É uma ação que atendeu aí mais ou menos 200 participantes durante a feira.
0: E ó, para você que vai retirar o seu óculos, a entrada deve ser feita pelo portão 4. Os interessados devem comparecer ao local com um documento de identificação das 7h30 da manhã às 10h30 ou a partir da 1h30 da tarde até às 5 horas. Outras informações pelo telefone 999-56-5283. Reforçando mais uma vez, 999-56-5283. Retirada dos óculos, então, lá no Parque de Exposições. 7h38, vamos fazer um intervalo rapidinho, mas na volta tem mais informações aqui no Primeira Página. Enquanto isso, você, nosso amigo ouvinte, pode mandar sua mensagem para cá e participar com a gente. Voltamos em instantes.

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0: 7:41, primeira página de volta. Muito obrigada pela sua companhia. E olha só, hoje, dia 25 de setembro, nós já falamos aqui no início do jornal, é dia do rádio e tem muitos ouvintes interagindo, participando e mandando os parabéns aqui pra gente. Dona Maria Goretti falou que é um prazer a nossa companhia no rádio todos os dias. Um beijo pra senhora, Dona Maria Goretti, uma feliz sexta-feira. Quem também tá por aqui é o seu Gilberto, que mandou até um áudio. Vamos escutar um trechinho.
1: Parabéns. Bom dia, Alex. Bom dia, Elka. Parabenizar ao dia do rádio, né? 25 de setembro. É um veículo de comunicação imensurável, né? A todos nós que somos ouvintes, né? A todos os ouvintes do programa Primeira Página. O rádio é um canal de comunicação indiscutível, né? Ele atinge...
0: Obrigada, viu, seu Gilberto, pela sua participação. Um abraço para o senhor, para a dona Maria Goretti, que sempre participam aqui com a gente. Uma excelente sexta-feira para vocês.
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0: Vamos às informações do agro. Em Campo Verde, a saca da soja está cotada hoje a R$ 144,85. Já o milho, em Alto Garças, está valendo R$ 52,00 a saca. A pluma do algodão em Primavera do Leste está saindo a R$ 132,69. E a arroba do boi gordo em Rondonópolis abre o dia cotado em R$ 326,20. Os dados são do IMEA. 7:43 e termina hoje, sexta-feira, dia 25, o prazo para produtores de soja e milho atualizarem seus dados na ProSoja Mato Grosso. Essa atualização é necessária para garantir a participação nas eleições da entidade, que estão marcadas para o dia 9 de novembro. Segundo a associação, quem estiver com informações desatualizadas ou pendências no cadastro poderá ficar impedido de votar em núcleo. A orientação é que os associados confiram a situação cadastral ainda hoje junto à ProSoja. Prazo então terminando hoje, sexta-feira.
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0: Pezinho no fim de semana, também é momento de saber como fica a nossa previsão do tempo para você que já está se programando. E aí, vai aproveitar o calorão com a família, vai fazer um churrasquinho em casa ou vai tirar o fim de semana para descansar? Já anota aí a previsão do tempo, viu? Nesse momento faz 28 graus em Rondonópolis, dia começando já bem quente, céu bem azul, sol brilhando forte desde as primeiras horas da manhã. E para essa sexta-feira, segundo a agência Climatempo, não tem previsão de chuva. A máxima para hoje é de 36 graus. No sábado e no domingo deve esquentar ainda mais e também não deve chover. O calor vai predominar com máximas chegando aos 39 graus. Fim de semana então de calorão, se cuide bastante e beba bastante água.
3: A Universidade Federal de Rondonópolis, a UFR, está com inscrições abertas para uma especialização gratuita em comunicação, marketing e mídia digital. Ao todo, 150 vagas oferecidas na modalidade à distância pelo Sistema Universidade Aberta do Brasil. As vagas estão distribuídas entre 5 polos, Aripuanã, Lucas do Rio Verde, Nova Chavantina, Primavera do Leste e Sapezal. São 30 vagas para cada polo.

0: podem se inscrever pessoas que já concluíram uma graduação. O curso tem carga horária de 360 horas e duração até de 2 anos. As atividades começam em novembro deste ano e serão realizadas à distância, com encontros presenciais, apenas para defesa do trabalho do curso, né? A conclusão do curso. As inscrições são gratuitas e devem ser feitas pela internet por meio do site UFR até 6 de outubro. Seleção será feita por análise da documentação. Muito bem, 7h45, a gente faz uma pausa rapidinha, pagar o intervalo aqui, Elka, e já voltamos com mais informações na programação.
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7: O que acontece quando aqueles que lutaram contra o poder chegam ao poder? Em A Revolução dos Bichos, George Orwell cria uma fazenda onde os animais estão cansados de trabalhar para os humanos. Eles acreditam que existe uma vida melhor, uma vida em que todos possam ser livres, todos possam ter os mesmos direitos e todos possam decidir o próprio destino. Os animais se revoltam, o fazendeiro é expulso. E por um momento, parece que a revolução venceu. Mas então surge uma nova disputa. Os porcos, considerados os animais mais inteligentes da fazenda, começam a assumir posições de liderança. Entre eles está Napoleão. E o discurso da igualdade começa, pouco a pouco, a mudar.
8: Todos os animais são iguais.
7: No começo, essa parece ser a promessa de uma sociedade nova. Mas as regras começam a ser alteradas. Privilégios aparecem. A memória dos animais é manipulada. E aquilo que era para ser uma revolução contra a opressão começa a reproduzir exatamente aquilo que pretendia combater. Orwell escreve uma fábula, mas por trás dos animais está uma discussão sobre poder, propaganda e manipulação. Sobre como uma promessa pode ser usada para conquistar confiança. E como o discurso pode mudar quando quem fala já está sentado no lugar de quem mandava. A fazenda muda, os governantes mudam, as regras mudam. Mas uma coisa permanece, a necessidade de questionar quem controla a narrativa.
9: Alguns animais são mais iguais que outros.
7: A frase é absurda e justamente por isso é tão poderosa. Porque mostra como uma sociedade pode aceitar contradições quando aqueles que controlam a informação também controlam a memória. A Revolução dos Bichos é uma fábula curta, mas suas perguntas são enormes. Quem tem o poder? Quem conta a história? E quem está disposto a acreditar nela? Talvez a grande lição de Orwell seja simples. Liberdade não é apenas conquistar o poder. é também impedir que o poder se torne absoluto. 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
13: 7:52, de volta com Primeira Página. E a Lâmia, Alex, está perguntando aqui pra gente a respeito de uma notícia que você trouxe agora há pouco sobre os cursos de especialização à distância. Cursos na área da comunicação, marketing, que estão sendo oferecidos pela UFR. A Lâmia está perguntando, não tem vagas para Rondonópolis? Lâmia, é o seguinte, qualquer pessoa em qualquer cidade pode fazer esse curso. No nosso caso aqui, por exemplo, basta você fazer a inscrição através do Polo de Primavera do Leste, porque como o curso é à distância, né, não tem aulas presenciais, você pode se inscrever através do Polo de Primavera do Leste e participar, então, dessa especialização à distância que está sendo oferecida pela Universidade Federal de Rondonópolis.
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5: O Brasil e os Estados Unidos têm uma reunião de consultas previstas para sexta-feira, então, para hoje, na Organização Mundial do Comércio. O governo brasileiro questiona tarifas aplicadas pelos americanos a produtos exportados pelo país. Essa reunião é uma etapa formal da disputa comercial. As partes poderão apresentar seus argumentos e buscar um entendimento. Caso não haja acordo, o Brasil poderá pedir a criação de um painel para analisar o caso na Organização Mundial do Comércio. Por enquanto, não há uma decisão sobre a retirada das tarifas e o resultado das conversas de hoje ainda precisa ser confirmado.
13: 7:54 e faltam 9 dias para o primeiro turno das eleições, marcado para o dia 4 de outubro. Nesta reta final, uma orientação importante é conferir com antecedência o local de votação. A consulta ela pode ser feita pelo aplicativo e-título ou pelos sites do Tribunal Superior Eleitoral e também dos Tribunais Regionais Eleitorais. A medida ajuda principalmente quem teve mudança no local onde vota ou então pediu uma transferência temporária. Nestas eleições serão escolhidos presidente, governadores, senadores, deputados federais e também deputados estaduais. O eleitor também pode aproveitar os próximos dias para conferir se os documentos estão todos em ordem.
5: E o Conselho Superior do Ministério Público Federal tem uma previsão de analisar para hoje um procedimento relacionado ao Procurador-Geral da República, Paulo Gunet, e ao caso do Banco Master. A discussão surgiu após divulgação de mensagens de uma foto em que Gunet aparece com o ex-banqueiro Daniel Vorcaro. Em um encontro em Londres, o Conselho vai avaliar se há motivo para aprofundar a apuração sobre a relação entre os dois. Gunet nega ter amizade ou interesse pessoal em processos que envolvem Vorcaro. Ele afirma que o contato ocorreu em um evento social. Até o momento, não há uma decisão, então, do Conselho sobre o caso.
13: Diplomatas tentam avançar em um acordo sobre o Irã na ONU. A negociação acontece após o presidente dos Estados Unidos ameaçar aniquilar o regime iraniano. As conversas buscam reduzir a tensão e evitar uma nova escalada no conflito. O Irã é alvo de pressão internacional por causa do seu programa nuclear. A negociação envolve representantes do Irã e de outros países em meio à tentativa de encontrar uma saída diplomática para a crise. Ainda no cenário internacional, Estados Unidos e Irã discutem um acordo em etapas para reabrir o Estreito de Hormuz e encerrar o bloqueio americano. As conversas acontecem por intermédio de mediadores e a reabertura do estreito é um dos principais pontos em negociação. O Irã também pede o fim do bloqueio naval, a liberação de ativos congelados e o encerramento das hostilidades. Ainda existem divergências entre os dois lados.
5: E atenção, estudantes que participaram da lista de espera do FIES. O prazo para as novas convocações do segundo semestre terminou nesta quinta-feira, dia 24. Quem foi pré-selecionado precisa consultar o resultado na página do FIES Seleção e complementar as informações de inscrição em até 3 dias úteis, contados da convocação. A orientação do Ministério da Educação é que o candidato confira sua situação no sistema e siga os prazos indicados para não perder a oportunidade de financiamento.
13: 7:57. Termina hoje, dia 25, o prazo para empresas enviarem projetos de inovação e mobilidade sustentável à FINEP. A chamada pública prevê mais de R$200 milhões para apoiar as propostas. A Thaís Prestes tem os detalhes para a gente. Bom dia, Thaís. Que tipo de projeto pode participar?
15: Bom dia, Elka. Bom dia, Alex. Um excelente dia para você que acompanha a Primeira Página. E olha só, podem participar empresas brasileiras que apresentem projeto em parceria com pelo menos uma instituição de pesquisa. A proposta precisa desenvolver uma tecnologia inovadora para a modalidade sustentável. A chamada contempla 4 áreas: transporte aéreo, aquaviário, metroferroviário e micromobilidade como soluções para deslocamentos curtos. Ao todo, estão previstos os R$203.800.000 em recursos, sendo 30% destinados a projetos voltados principalmente ao Norte, Nordeste e Centro-Oeste. E atenção ao prazo. Segundo a página oficial do FINEP, as propostas podem ser enviadas até às 6 horas da tarde desta sexta-feira. O edital e as orientações para inscrição estão no site da financiadora. Eu volto com vocês aí no estúdio.
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5: O que é destaque no esporte na manhã desta sexta-feira? Só sei de uma coisa, Elka. O Brasil tá perdendo por 1-0 para a Austrália, é isso? Que coisa, hein?
13: Pois é, a coisa parece que não tá boa aqui pro lado do Brasil,
5: hein? Viu? Não tá fácil, não. Vamos conversar com Flávio Santos, direto de Cuiabá. Bom dia, Flávio.
16: Olá, muito bom dia para você que está sempre ligado com a gente aqui no Primeira Página, na Centro América FM. Vamos iniciar o esporte falando do amistoso da seleção brasileira, que neste momento está enfrentando a Austrália, né? Novo ciclo, né? Caras novas vestindo a camisa da seleção, comandada pelo técnico Carlo Ancelotti. Por enquanto, a Austrália vai vencendo por 1-0, gol de falta marcado agora há pouco, e a TV Centro América está transmitindo ao vivo esse amistoso primeiro pós-Copa do Mundo, lembrando que na terça-feira tem novamente seleção com amistoso às 6 horas da manhã. Vamos agora destacar o brasileiro da Série B. Vamos ter a 30ª rodada começando hoje com 2 jogos, Novo Horizontino e São Bernardo às 6:30 e Vila Nova e Londrina às 7:30 da noite. O CRB enfrenta o Cuiabá no domingo, tá? Esse jogo do Cuiabá no domingo, no estádio Rei Pelé, em Maceió, Alagoas. O CRB é o 8º com 45 pontos, o Cuiabá é o 10º com 43 pontos, o Cuiabá em busca de uma vaga no G6 da Série B. Na Copa FMF, tivemos no meio de semana o Irapuru 1, Várzea Grande 4, esse jogo em Campo Verde. E em Rondonópolis, o União fez 1-0 no Chapada. 6 pontos, hein? Tem União, o Várzea Grande também 6 pontos, os 2 times dividindo a liderança do grupo. Amanhã, sábado, tem Cacerense e Cuiabá. Esse jogo será em Cáceres, no Estádio Geraldão, às 7 da noite. E no domingo, o Campo Novo recebe o Sorriso, esse jogo às 4 horas da tarde. E lembrando também que amanhã, sábado, tem o Grande Prêmio de Fórmula 1 do Azerbaijão, 7 horas da manhã, e será ao vivo no Sport TV 3. Bom dia, bom fim de semana para você e até segunda-feira.
5: Valeu, Flávio, bom fim de semana, muito obrigado. Elka, por aqui o Primeira Página vai encerrando. Excelente dia para você, uma boa sexta-feira. Bom fim de semana para quem vai folgar.
13: Bom,
5: eu vou ficar
13: semana.
5: Por aqui trabalhando
13: no
5: final.
13: Eu vou folgar.
5: Chegou
13: meu momento
5: sorrir.
13: De glória. Um bom fim de semana a todos os nossos ouvintes. Obrigado pela companhia. Você fica agora na programação com Irã Garcia.
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1: Fala aí, fã, uma ótima sexta-feira pra você. Tá começando Classe Executiva aqui na sua Rádio Easy. Pra começar muito bem a nossa sexta-feira, Elvis Presley.

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8:20 na programação da Centro América. Muito obrigado pela sua companhia, uma ótima sexta-feira. 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

Ao Som Entre Nuvens, fechando este bloco do Classe Executiva aqui na 101. Essa música foi composta pelo Dinho Ouro Preto, junto com o Pete Passarel, que antes do Capital Inicial, o Pete Passarel era o baixista e compositor da banda Viper, uma grande banda do rock nacional lá de 1985, que ele liderava junto com seu irmão, o Ives Passarel. E também nessa banda, a Viper, tinha o eterno vocalista, o André Matos, que cantava demais, um dos maiores vocalistas da história do heavy metal mundial. O cara teve passagens pelo Angra, de 91 até 2000, e depois pelo Xamã também, em 2000 e 2006. Infelizmente, o André Matos nos deixou no dia 8 de junho de 2019, aos 47 anos de idade. Começamos com o Capital Inicial e chegamos até o Angra, até o André Matos. Demais, hein? Histórias da música aqui na programação da 101.

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8: No destaque de hoje tem Missing, da banda Everything But The Girl. Sabe aquela saudade que parece que aparece justamente quando você acha que já passou, que já ficou pra trás? Pois é, Missing, do Everything But The Girl, é praticamente a trilha sonora oficial do Eu Ainda Lembro De Você. A música fala de separação, de distância e daquela ausência que continua bem presente. O mais curioso é que é uma canção que começou de uma forma mais intimista e acabou ganhando uma nova roupagem eletrônica e virou o maior sucesso da dupla. 8h37, vamos ouvir a nossa música do dia, Everything But The Girl com Missing.

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Are Be The Same, do Christopher Cross. Demais, hein? Que sonzeira fechando este bloco do Classe Executiva aqui na 101. Dua Lipa com Be The One, também Everything But The Girl Missing. A nossa música do dia, o destaque da programação desta sexta-feira maravilhosa, Dia Nacional do Rádio. 8h48, fazendo 31 graus aqui em Rondonópolis.

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1: Olá, ouvinte da Rádio Easy. Seja muito bem-vindo ao Música e Vinho de hoje. A nossa taça de conhecimento do dia será sobre a uva Pinotage. A Pinotage é nativa da África do Sul e sua reputação está sempre em crescimento graças a investimentos em vinificação e viticultura, resgatando a imagem desta uva singular. Surgiu em 1925 por um cientista chamado Abraham Perot, que cruzou a Pinot Noir com a Cinsault, que na África do Sul é chamada de Hermitage. Ele plantou no jardim de sua casa, deixando-as em esquecimento, pois foi transferido para uma outra universidade. Depois, um amigo também pesquisador encontrou as videiras. A videira de Pinotage tem alto rendimento. Isso levou a longos anos de produção, vinhos sem complexidade. Mas hoje, o cenário está diferente e o controle de rendimento da planta está contribuindo para obter vinhos com melhor corpo, longevidade e qualidade, podendo fazer parte de cortes com Syrah, Cabernet e Merlot. Os aromas são de delicados a mais exóticos, como por exemplo, frutos vermelhos, defumado e até mesmo, em alguns casos, borracha. Isso mesmo. Confesso que já provei Pinotages sem nenhum encanto, como alguns que surpreenderam muito, proporcionando uma degustação de alta qualidade. Então varia muito. Quem ainda não provou um vinho varietal desta uva, não perca tempo e assim que possível faça isso. Uma uva singular que tem uma história interessante e hoje está surpreendendo o mundo todo. Sugira um tema para o Música e Vinho. 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Estou à sua disposição. Fique agora com o som de Rick Astley, Together Forever.

É o som do Lighthouse Family, Ocean Drive. Fechamos mais um bloco do Classe Executiva aqui na Central América. 9 horas em ponto, ó. Tem uma banda que não faz apresentação ao vivo desde janeiro de 2025. Porém, os caras estão preparando a volta aos palcos em um show beneficente que acontece no dia 17 de outubro. Quer saber qual é esta banda? Então fica ligado que eu te conto já já nas notícias do show business.

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0: De volta na programação da 101, agora 9:07. 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
0: Pois é, meus amigos, ó, ouve só quem está tirando a poeira dos instrumentos. Sabe quem? A banda Red Hot Chili Peppers, que está de volta aos palcos, é verdade. A banda vai tocar no dia 17 de outubro, lá em Los Angeles, em um show beneficente que vai comemorar os 25 anos de um conservatório de música lá nos Estados Unidos. Vai ser a primeira apresentação do Red Hot em quase 2 anos. A última foi em janeiro de 2025, lá no Fire Aid. Ou seja, Anthony Kiedis, Flea, Frusciante e Chad Smith juntos novamente depois de tanta espera, né? Bom, por aqui na 101, Red Hot Chili Peppers não fica sem aparecer pra fazer o som nunca.

0: clássico do Djavan na playlist da sua Rádio Easy, Lilás, fechando este bloco do Classe Executiva. Que demais, né? Linda canção do Djavan. Teve também o Red Hot Chili Peppers ao som de Snow na programação da 101. Eles que estarão de volta no mês que vem, depois de quase 2 anos de uma pausa, né? Um belo descanso. Merecido, eu diria. Merecido. Ó, 9h16 por aqui, um intervalo rápido na volta. 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Nosso primeiro prêmio daqui a pouquinho. Então, se você se inscreveu, continue ligado, é rapidão.
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0: De volta na programação da 101, agora 9h22, chegou a hora, fã. Atenção! Você que mandou o seu áudio de 15 segundos pro nosso WhatsApp, 996632522. Chegou o momento do nosso primeiro presente do dia, neste Dia Nacional do Rádio, um dia bem especial. Estamos comemorando esta data muito importante junto com você, que é o nosso convidado mais do que especial, fã da Centro América, fã da Rádio Easy de Rondonópolis. Olha, temos muitas mensagens, deu um trabalhão para nossa produção. Ainda bem, tá? Não podemos reclamar. Muitos áudios, muitas pessoas participando. Ainda dá tempo de você participar, viu? Teremos um dia inteiro cheio de presentes para você nesta data bem importante. É só mandar um áudio de até 15 segundos no nosso WhatsApp. 996632522, respondendo por que você é fã da Centro América. Manda o seu nome também completo, seu bairro, pra gente saber de onde você tá mandando essa mensagem, tá bom? 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Então você que se inscreveu, você que mandou a mensagem pro nosso WhatsApp, atenção! O primeiro presente de hoje, a Alexa Echo Pop Zerinha, vai para a nossa ouvinte Jane Kelly Branizio Pinto. Jane Kelly Branizio Pinto, com o final do telefone 6970. Parabéns, Jane Kelly. Vamos ouvir aí o áudio que ela mandou para participar da nossa promoção?
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0: Grande, grande áudio, grande participação da Jane Kelly Branizio Pinto. Muito obrigado, viu, Jane Kelly, pela sua participação. Muito obrigado aí pela sua, seu áudio, né, de felicitação do Dia Nacional do Rádio. Parabéns, viu? Você acabou de ganhar uma Alexa Echo Pop 0 km. A nossa produção vai entrar em contato com você para organizar a sua retirada, beleza? Então, o primeiro presente de hoje, uma Alexa Echo Pop, foi lá para Jane Kelly Branizio Pinto, com o final do telefone 6970. Fã, fica tranquilo, viu? Não precisa se desesperar, ainda tem presente para você aqui na programação da 101. 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Manda aí, 996632522. 9h25. Seguindo a nossa playlist, ao som de Sir Elton John com a sua Nikita na programação da sua Rádio Easy. Muito obrigado pela sua companhia. Uma excelente sexta-feira pra você.

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1: Rondonópolis recebe a partir de hoje uma unidade móvel de cuidado com a saúde da mulher. A estrutura ficará no centro esportivo do bairro Padre Lothar, com a previsão de funcionamento até o dia 25 de outubro. A unidade vai atender pacientes de 19 municípios da região de Rondonópolis na saúde. Estão previstas até 60 vagas por dia, de segunda a sábado, das 8 da manhã às 6 da tarde, conforme a avaliação de cada paciente. Poderão ser feitas consultas, ultrassonografias, mamografias. Prioridade é para as mulheres que já tiveram alguma alteração identificada e precisam continuar com a investigação. Não haverá atendimento por ordem de chegada. As pacientes serão encaminhadas pela central de regulação do município, conforme a fila e os critérios da ação. Quem aguarda atendimento deve ficar atento ao contato da Rede Municipal de Saúde. Outras informações durante a nossa programação.
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12: Olá, tudo bem? Eu sou o Paulo Vaz e está no ar mais uma edição do Sucesso que Você Não Esquece. A canção que apresentaremos no Sucesso que Você Não Esquece é do grupo germânico Boney M. A canção refere-se à lendária criminosa da década de 1930, Kate Ma Baker. Mas a letra da canção é fictícia. A melodia é uma adaptação de uma música folclórica da Tunísia, Sidi Mansour. A música ocupou as paradas por mais de 15 meses. Vamos conferir o single do álbum Love for Sale, de 1977. Ma Baker com Boney M.
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Jamiroquai com Virtual Insanity, fechando este bloco do Classe Executivo. Fechamos muito bem essa sequência, né? Que ainda teve Jota Quest, Imprevisível. Teve o sucesso que você não esquece com o grande Paulo Vaz, falando um pouquinho sobre a Bonnie M e aquele classicão chamado Ma Baker. 9h47 na manhã desta sexta-feira aqui na 101, Dia Nacional do Rádio.

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14: Sabe aquela tarefa que ninguém quer assumir? Aquela que dá trabalho, que ninguém percebe e que não rende aplausos? Bom, talvez seja justamente aí que existe uma oportunidade. Porque quando aparece um problema que todo mundo evita, alguém precisa resolvê-lo. E quem se dispõe a resolver, começa a ser percebido de uma maneira diferente. Não estou dizendo para você aceitar qualquer coisa ou virar funcionário que faz tudo. A questão é outra. Procure problemas importantes. Aqueles que incomodam a equipe, atrasam o processo ou ainda que prejudicam resultados. E aí tente encontrar uma solução, porque existe uma diferença entre dizer isso não é problema meu e dizer eu posso ajudar a resolver isso. A segunda frase demonstra iniciativa. E iniciativa é uma das características que fazem alguém ser lembrado quando surgem novas oportunidades. Às vezes, a porta para o próximo cargo está escondida atrás de um problema que ninguém quer enfrentar. Isso é alto desempenho.
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15: De volta na programação da 101, agora 9h53 na manhã desta sexta-feira, 25 de setembro, Dia Nacional do Rádio. Muito obrigado pela sua companhia. E hoje tem uma pá de presentes para você esperando aqui na programação da 101. 996632522. Não para de aparecer áudio por aqui. É só você responder por que você é fã da Centro América e aí você concorre a vários presentes sorteados aqui na programação da 101. Já rolou uma Alexa novinha para Jane Kelly Branizio Pinto e daqui a pouquinho tem uma cesta da Maria Granel, linda e recheada de produtos de primeira qualidade. Um presente mais do que especial lá do Armazém Maria Granel. Você não vai ficar de fora, né? 99-663-2522 é o nosso WhatsApp para você participar. Manda aí um áudio de até 15 segundos respondendo porque você é fã da Centro América e aí tem a chance de concorrer a este presente lindo do Armazém Maria Granel, comemorando junto com a gente este Dia Nacional do Rádio, um dia bem especial por aqui, né? 9h54, partindo pro último bloco do Classe Executiva de hoje, tá? Amanhã, a partir das 8, tem mais Classe Executiva. Eu continuo por aqui. Daqui a pouquinho tem uma super edição do Viva Easy a partir das 10 horas da manhã. E eu continuo contando com a sua companhia, é claro. Através do site, do aplicativo, ouvindo aí pelo 101.5, ouvindo pela Alexa também, em casa, na rua, no trabalho, onde quer que você esteja, uma excelente sexta-feira para você. Abrindo este último bloco do Classe Executiva, o som do Bon Jovi com It's My Life.

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Eu sou fã da 101 porque é a rádio mais democrática da nossa cidade, onde você nunca se sente sozinho. Aqui é o Ademar Bertolino, diretamente da chácara Pé Jatobá, São José do Povo.

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1: Pois é, sigo junto com você aqui na programação da sua Rádio Easy, sexta-feira, 25 de setembro, Dia Nacional do Rádio. Fazendo 34 graus aqui no estúdio Glass em Rondonópolis. Valeu demais ter você ligado aqui na 101. Abrindo a nossa playlist de hoje, desta sexta-feira. Frankie Valli, ao som de Grease, bom dia, ótima sexta-feira pra você, fã.

0: Tim Perry na programação da 101, fechando este primeiro bloco do Viva Easy, ao som de Last Friday Night. Demais, uma sonzeira combina muito bem com esta sexta-feira. Tim Maia, Eu Não Quero Dinheiro, e também o Frank Valli, ao som de Grease, passaram nesta primeira sequência, no primeiro bloco do Viva Easy, edição de sexta-feira, Dia Nacional do Rádio. Por falar nisso, 996632522 é o WhatsApp da Centro América para você participar da nossa promoção do Dia Nacional do Rádio. Já teve uma Alexa rolando aqui na programação da 101. Sorteio lá para Jane Kelly. 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

0: De volta por aqui, agora 10h18, é hora, fã. Se você se inscreveu aí na nossa promoção, chegou o momento de mais um presente especial para você que é fã da Rádio Easy de Rondonópolis. 996632522, respondendo por que você é fã da Centro América. E aí estamos comemorando no Dia Nacional do Rádio, nesta sexta-feira, dia 25 de setembro. Bom, já teve uma Alexa Echo Pop novinha para Jane Kelly Branizio Pinto. E agora tem uma cesta recheada de produtos de muita qualidade. Um presentaço lá do Armazém Maria Granel, especial para você que é fã da 101. Atenção, Lindamir Terezinha Crach Sesmilo. Lindamir Terezinha Crach, acho que é assim o sobrenome que fala, né? Crach Sesmilo, com o final do telefone 0714, Lindamir Terezinha Crach Sesmilo 0714. Parabéns, viu, Lindamir? Você acabou de ganhar uma cesta maravilhosa lá do Armazém Maria Granel. Vamos ouvir o áudio da Lindamir aqui na programação da 101.
1: Olá, meu nome é Lindamir, moro no centro de Rondonópolis, na rua Afonso Pena, e sou muito fã da Centro América, porque já começo meu dia bem informada e gosto muito das músicas que tocam, das histórias das músicas, dos cantores, gosto dos locutores também. Tô sempre aqui participando. Muito obrigado, tenha um bom dia, boa programação, vamos lá!
0: Muito bem, Lindamir, parabéns, viu? Você acabou de ganhar uma cesta do Armazém Maria Granel, presente neste Dia Nacional do Rádio. Então, atenção, fã, pode continuar participando. Daqui a pouquinho chega o Vinícius Ronan e aí tem mais um monte de presente legal especial pra você nesta comemoração, nesta sexta-feira mais do que especial. 10 horas e 20 minutos, seguindo a nossa programação, Michael Jackson, Heal the World.

grave um áudio de no máximo 15 segundos contando por que você é fã da nossa rádio e envie pra gente até o dia 25. E para retribuir a sua participação durante o dia todo, sorteio de mimos para quem responder. Manda seu áudio, a gente tá esperando.

0: Sonzeira do Alex Warren, Ordinary, fechando mais um bloco do Viva Easy aqui nesta sexta-feira linda. Michael Jackson, Heal the World também passou por aqui. 10h29, já no próximo bloco tem o nosso Drops Isto é Rock and Roll e uma música que é a cara da sexta-feira, tá bom? Continue ligado, agora é hora do Alex Bettinardi com o Centro América News.
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2: A 23ª edição do Liquida Aqui terminou com 950 notas fiscais cadastradas pelos consumidores. Juntas, elas somaram mais de R$397 mil em compras registradas na promoção, realizada de 4 a 19 de setembro em Rondonópolis. Segundo a CDL, foram gerados mais de 6.600 cupons de sorteios. As compras cadastradas incluíram lojas de roupas, calçados, mercados, estabelecimentos de móveis e outros segmentos. A campanha premiou consumidores com 10 iPhones 17, centenas de vales compras. A CDL vai entrar em contato com os ganhadores para orientar sobre a entrega dos prêmios. A entidade ressalta que os R$397 mil correspondentes apenas às notas cadastradas na promoção e não ao faturamento total do comércio no período. Outras informações durante a nossa programação.
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9: É hora do nosso Drops, Isto é Rock and Roll. E hoje tem uma música com uma história bem legal, viu? O Robert Smith, que é o vocalista do The Cure, contou que estava dirigindo para casa numa sexta-feira à tarde, quando surgiu na cabeça dele uma sequência de acordes que ele acabou considerando muito boa. Aí o cara estava a 20 minutos do estúdio e resolveu fazer o quê? Em vez de continuar para casa, parou o carro, deu meia volta, retornou ao estúdio. Ele estava fazendo uma sessão de gravação e aí quando voltou para lá, a banda ainda continuava lá, estava acabando de desmontar os equipamentos. E aí ele falou: galera, vamos parar um pouquinho aí, tô com uma ideia boa aqui. E acabaram registrando essa ideia naquela mesma sexta-feira, naquele mesmo dia. E aí o cara transformou esta sensação maravilhosa de sexta-feira, aquela expectativa de terminar a semana e finalmente chegar o fim de semana, no tema principal desta música. Vamos ouvir o nosso Drops, Isto é Rock'n'Roll, o som do The Cure com Friday Night in Love.

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Charme do Guilherme Arantes na programação da Rádio Easy de Rondonópolis, Snow Patrol com Get It Out in the Dark e o The Cure com Friday Night in Love no nosso Drops Isto É Rock and Roll, uma música que é a cara de sexta-feira, eu te disse, né? 10h47 por aqui, muito obrigado pela sua companhia. Já já tem a minha última participação de hoje.

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É, meus amigos, 10h51, é hora de fechar a minha participação por aqui. Agradecendo demais a oportunidade de estar aqui com você, fã. Muito obrigado, viu? Valeu demais. Eu te encontro novamente amanhã, sabadão, num horário alternativo, a partir das 11 horas da manhã. E eu conto com a sua audiência, com a sua companhia desde já. Amanhã, sabadão, 11 horas da manhã, aqui na programação da 101. Daqui a pouquinho chega o Vinícius Ronan por aqui para fazer mais sorteios, distribuir mais presentes para você neste Dia Nacional do Rádio. Então pode continuar participando aí à vontade. Que você tenha uma grande sexta-feira e um excelente final de semana. Abrindo a minha última sequência de hoje, Cyndi Lauper com All Through the Night, uma sonzeira na programação da 101. Valeu, fã, te encontro amanhã, aquele abraço e até lá.

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1: O Sindicato dos Produtores Rurais de Rondonópolis está chamando as pessoas que fizeram exames de vista durante o mutirão rural do Senar na Expo Sul de agosto para retirar os óculos. Mais de 200 participantes têm direito. A entrega é feita na sede do sindicato, no Parque de Exposições Vilmar Pérez de Farias. A entrada é pelo portão 4. É preciso levar um documento de identificação. O atendimento vai das 7h30 às 10h30 da manhã e da 1h30 até às 5 da tarde. Outras informações pelo telefone 669-9956-5283. Mais informações durante a nossa programação.
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1: Não te entregues. Os amigos a quem devotaste tuas horas te abandonaram? Aqueles que elegeste para o convívio mais estreito debandaram quando a brisa de suspeitas infundadas se levantaram contra ti? Pessoas a quem confidenciaste questões particulares jogaram ao vento as informações, permitindo que os que não vibram contigo as usassem para agressões pessoais? Ouvidos aos quais segredaste tuas mais íntimas dificuldades transportaram a lábios inconsequentes as minúcias das tuas dores? Recebeste dos comensais da tua vida as mais duras críticas, esquecidos do quanto juntos já investiram na afeição? Acreditas que estás só, difamado, em abandono? Não te permitas a hora da invigilância e não te aconchegues nos braços da tristeza. Não concedas forças ao mal que te deseja fraco e dominado. Pensa que a borrasca que te alcança tem por escopo maior testar as tuas resistências morais. Lembra que é nos combates mais difíceis que se forjam os líderes e se formam os heróis. Foi na solidão dos meses de prisão que a adolescente Joana D'Arc teceu os fios da coragem que lhe permitiram enfrentar o julgamento arbitrário e a condenação injusta. Tenha em mente que todas as más circunstâncias que te envolvem te permitem avaliar com absoluta precisão os verdadeiros amigos. Aqueles que, mesmo cometas erros, prosseguirão contigo. Não para os aplausos da sandice, mas para colaborar no soerguimento moral de que necessitas. Permanecerão contigo, mesmo que a fortuna te abandone os cofres e os louros do mundo se transportem a outras cabeças. Lembra ao demais que, embora o mundo não te faça justiça, o celeste amigo sabe das tuas intenções, dos teus acertos e das tentativas de ajustes. E olha por ti todos os dias, mesmo naqueles que se apresentem com as nuvens carregadas ou os ares anunciem tormentas e furacões. O celeste amigo confia na tua força e investe na tua vitória. Recorda-o e evoca-o nas tuas horas mais amargas. Tudo é passageiro no mundo e os panoramas se modificam em minutos e até mesmo em segundos. O que agora é, poderá deixar de ser logo mais. Quem agora comanda, poderá ser substituído de imediato. Quem pensa estar de pé, pode se descobrir tombado ao solo. Não esqueças que o celeste amigo está vigilante e providencia, atento, o que careces. Pode ser uma lição a mais, um apoio, uma trégua. Pensa nisso. E não permitas que os raios das estrelas que brilham em teus olhos sejam empanados pelas chuvas torrenciais da tua amargura incontida. Não apagues do teu semblante a serenidade que informa aos que passam por ti que a confiança é o teu escudo e o divino amigo segue contigo. Não concedas vitórias aos maus, àqueles que te desejam subjugado e vencido. Nasceste para crescer. Renasceste neste mundo para vencer, sempre. Serve-te da prece. Revigora-te na leitura dos ditos do Senhor e segue em frente, hoje, amanhã e depois, sempre. Pense nisso, mas pense agora. Chegamos assim ao final de mais um Pense Nisso. 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
13: Sabe aquela tarefa que ninguém quer assumir? Aquela que dá trabalho, que ninguém percebe e que não rende aplausos? Bom, talvez seja justamente aí que existe uma oportunidade. Porque quando aparece um problema que todo mundo evita, alguém precisa resolvê-lo. E quem se dispõe a resolver começa a ser percebido de uma maneira diferente. Não estou dizendo para você aceitar qualquer coisa ou virar funcionário que faz tudo. A questão é outra. Procure problemas importantes. Aqueles que incomodam a equipe, atrasam o processo ou ainda que prejudicam resultados. E aí tente encontrar uma solução, porque existe uma diferença entre dizer isso não é problema meu e dizer eu posso ajudar a resolver isso. A segunda frase demonstra iniciativa. Iniciativa é uma das características que fazem alguém ser lembrado quando surgem novas oportunidades. Às vezes, a porta para o próximo cargo está escondida atrás de um problema que ninguém quer enfrentar. Isso é alto desempenho.
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1: Termina hoje o prazo para os produtores de soja e milho atualizarem seus dados na ProSoja Mato Grosso. A atualização é necessária para garantir a participação nas eleições da entidade, marcadas para 9 de novembro. Segundo a associação, quem estiver com informações desatualizadas ou pendências no cadastro poderá ficar impedido de votar em seu núcleo. A orientação é que os associados confiram a situação cadastral ainda hoje junto à ProSoja. Outras informações durante a nossa programação.
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1: A Universidade Federal de Rondonópolis, a UFR, está com inscrições abertas para uma especialização gratuita em comunicação, marketing e mídia digital. Ao todo, 150 vagas oferecidas na modalidade à distância pelo sistema Universidade Aberta do Brasil. As vagas estão distribuídas entre 5 polos: Aripuanã, Lucas do Rio Verde, Nova Chavantina, Primavera do Leste e Sapezal. São 30 vagas para cada polo. Podem se inscrever pessoas que já concluíram uma graduação ou curso com carga horária de 360 horas e duração de 2 anos. Atividades começam em novembro deste ano e serão realizadas à distância, com encontros presenciais, apenas para a defesa do trabalho de conclusão do curso. As inscrições são gratuitas e devem ser feitas pela internet, por meio do site da UFR, até o dia 6 de outubro. A seleção será feita por análise da documentação. Outras informações durante a nossa programação.
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3: Em uma sensível composição, o sucesso que você não esquece apresenta uma canção inspirada no nascimento da filha do compositor Andrew Ferris, da banda Inexus, no momento em que ele queria mostrar ao mundo o quanto é maravilhoso ter algo a mais na vida para pensar e se preocupar além de você mesmo. A música de 1992 fala de uma linda garota, assustada e amedrontada, que quer ir para casa e quer proteção. E chegou a ser usada em um comercial para uma campanha contra a anorexia. O sucesso que você não esquece de hoje é do Inexus, Beautiful Girl.

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1: A escritora Janete Oliveira de Carvalho lança hoje o livro Entre o Medo e a Palavra. Vai ser em Rondonópolis, numa noite de autógrafos que começa às 7 da noite, na Biblioteca Rashid Mohamed, na região central. A obra é uma autoficção construída a partir de textos de Janete, que escreveu ao longo dos anos. O livro aborda a violência psicológica, física na infância, o silêncio das vítimas e as marcas que essas experiências podem deixar na vida adulta. Janete morou em Rondonópolis por mais de 20 anos, onde construiu parte da carreira como professora. O lançamento faz parte do projeto Biblioteca Viva, que busca aproximar a comunidade dos espaços culturais. Biblioteca Rashid Mohamed fica na Marechal Rondon, número 639, no centro. Participe. Outras informações durante a nossa programação.
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1: Chegando para mais uma edição do Happy Hour. Música e informação é aquela companhia especial que você só encontra na sintonia da 101. Sexta-feira, sexto, dia 25 de setembro de 2026. Dia especial, né? 25 de setembro, dia nacional do rádio. Vou contar algumas curiosidades durante o programa e outras informações. Bom, aonde? Agora, no Happy Hour, que começa a partir de agora.

E hoje é um dia especial, né? E a história do rádio no Brasil começou oficialmente lá em 7 de setembro de 1922, com a transmissão de um discurso do presidente Epitácio Pessoa durante a festa do centenário da independência. E tem alguns fatos interessantes também, os pioneiros e as primeiras emissoras no país. O padre Landau de Moura, que foi o padre brasileiro que realizou experiências pioneiras de transmissão de voz humana por ondas de eletromagnetismo. Magnéticas, isso lá em São Paulo em 1899, antes de Guglielmo Marconi. Tem também o Edgar Roquette Pinto, conhecido como pai da rádio brasileira, e ele fundou a Rádio Sociedade do Rio de Janeiro em 20 de abril de 1923, com o objetivo de educar e instruir a população. E, para finalizar, a Rádio Clube de Pernambuco, fundada em 1919, também disputa ali, digamos assim, o título de pioneira na radiofusão do país.

Fechando o primeiro bloco do Happy Hour de especial, né? Além de ser sexta-feira, claro, quem que não gosta de uma sexta-feira? Dia 25 de setembro, Dia Nacional do Rádio. Pra mim, é uma data muito importante, porque eu fui o garotinho lá no interior de São Paulo que ouvia rádio, que ligava, que pedia música, que um dia sonhava em trabalhar em rádio grande, se imaginava, né? Como que será o estúdio, como que é falar, como que é viver, ouvir música. E, obviamente, desde pequeno ouvia muita música e depois da minha formação, muita gente não sabe, mas a minha formação é jornalismo, sou jornalista aí mais ou menos há 20 anos e também dividindo junto com a comunicação e entretenimento. E trabalhei muito tempo, numa época em rádio, no jornalismo e depois também tendo a oportunidade de estar aqui diante da Rádio Easy, né, no início da transformação da rádio, que é um grande sucesso em Rondonópolis. Então, sim, é um dia muito especial para mim, né, na posição de comunicador, e claro, para você deve ser muito especial também. Quem que não gosta de rádio, né? Tanta coisa mudando diante da tecnologia e cá estamos, a rádio fazendo companhia para você, né, de forma da sintonia tradicional do dial, né, que é a sintonia da 101, ou também de forma digital através do nosso site. E durante o programa eu vou trazer algumas informações e curiosidades sobre o rádio. Muito obrigado. 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E logo, logo, durante o Happy Hour, eu vou fazer o sorteio da segunda Alexa Echo Pop. E claro, teve também o sorteio da sexta. Incrível, agradecer sempre a Maria Granel, que sempre está junto aqui com a Centro-América FM. E para finalizar essa primeira parte, lembrar para você que, obviamente, você está ouvindo a minha voz, a música, mas é importante ressaltar o trabalho de inúmeros profissionais que fazem uma rádio acontecer. A direção, o marketing, o pessoal da limpeza que faz aquele cafezinho também gostoso, que deixa tudo organizado, os executivos, né, de contas que saem para oferecer aí o nosso produto para toda a cidade. Tantas e tantas pessoas, o pessoal da programação, a direção, a plástica. Se você está ouvindo a rádio com essa qualidade, é graças a todos esses profissionais, não esquecendo, né, também do pessoal da engenharia que faz o sinal ficar redondinho para você. São tantas as pessoas. Então, muito obrigado também, parabenizando a todos esses profissionais que fazem não só a Rádio Centro-América um sucesso, mas todas as rádios do país. Bom, o Happy Hour hoje realmente está especial. 5 horas 17 minutos, não sai daí. Tem informação, tem curiosidades, tem o sorteio da segunda Alexa Echo Pop. Então, não sai daí.

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Fechando mais um bloco do Happy Hour. Obrigado sempre pela sua companhia. Fechando com Elton John e Dua Lipa com Cold Heart. 5:32. 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Obrigado pela sua companhia. Tem muita informação ainda. Logo durante o Happy Hour vai ter o sorteio da segunda Alexa Eco Pop. Então não sai daí, eu volto já.

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Fechando mais um bloco do Happy Hour, desta vez com BDs. 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Eu vou para um breve intervalo e volto já.

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0: Finalizando a primeira hora do Happy Hour desta sexta-feira com Super Tramp. 6:00 PM. Obrigado para você que está ligado, sintonizado. 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Vou para um breve intervalo. Não saia daí que eu volto já já.
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1: Boa noite, ouvinte da 101. Acerte o seu relógio. 6:09, sexta-feira, dia 25 de setembro de 2026. Trago para você a atualização do tempo para Rondonópolis. A mínima fazendo 23 graus, a máxima chegando na casa dos 37. Sem previsão de chuva para essa noite de sexta-feira. A umidade relativa do ar variando entre 35% e 90%. Sensação térmica de 30 graus. Para esta sexta-feira, o vento chegando com sua média de 2 km por hora, com rajadas de até 20 km. Lua para hoje é a nova e, ainda segundo informações do site Climatempo, já para amanhã, sábado, dia 26 de setembro, a previsão de mínima será de 23 e a máxima chegando na casa dos 38 graus.

O Dia Nacional do Rádio é comemorado hoje, dia 25 de setembro, e eu tenho algumas informações e curiosidades para este dia. O Brasil possui 9.184 emissoras de rádio registradas, conforme dados consolidados pelo setor e divulgado pela Tudo Rádio. A divisão de rádios funciona assim: rádios comunitárias, 4.193 emissoras, rádios educativas, 465 emissoras, e as rádios comerciais, que se dividem entre FMs e AMs. O restante do total das estações licenciadas e outorgadas no país, isso com forte migração, né, histórica, que está acontecendo essa transição de rádio AM para FM digital.

Fechando mais um bloco do Happy Hour com Blondie, com Calm Me. Teve também Cazuza e abrimos com Guns N' Roses. Obrigado sempre pela sua sintonia. Vou para um breve intervalo, não saia daí.

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